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0: 21h21.
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4: Horas e 34 minutos.
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3: 22 horas e 19 minutos.
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0: 22h45.
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5: Juizados Especiais Criminais. 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

0: causas. Eles receberam esse novo nome depois de 95, com a publicação da Lei Federal 9.099. 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Isso se for o caso de ação penal que o Ministério Público tem a obrigação de propor. O promotor pode sugerir ao indiciado a prestação de serviços à comunidade ou a doação de bens e valores para entidades assistenciais. Em troca, o promotor vai pedir o arquivamento do processo, mas isso depois que seja comprovado o cumprimento do acordo. O Juizado Especial Criminal trata de delitos como de ameaça, lesão corporal leve, perturbação da tranquilidade, violação de domicílio e outros considerados como de menor repercussão. Se o crime for complexo, mais grave ou de difícil esclarecimento, o processo é encaminhado a uma vara criminal do juízo comum.
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4: 23 horas e 1 minuto.
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0: 23:30.
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2: 23 horas e 50 minutos.
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0: Meia-noite e 14 minutos.
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5: Meia-noite e 27 minutos.
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0: 1 hora e 1 minuto.
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4: 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Tá, PM já foi, pode aumentar. Aumenta aí.
5: Agora sujou.
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2: 1 hora e 20 minutos.
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0: a Madame no violão.
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0: Cristiano Araújo!
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3: Uma hora e 56 minutos.
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0: Fortaleza, hein, safadão.
1: 2:24.
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0: Obrigado!
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2: 2 horas e 46 minutos.
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0: 3:12.
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3: Três horas e 24 minutos.
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0: A salva de palmas pra você!
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0: 3:51.
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9: Oh, 3, bora brincar de fazer besteirinha comigo.

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2: 4 horas e 13 minutos.
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1: Rapaz, tô de pra arrumar a namorada.
0: Então canta aquela história sua.
1: Tá doendo.
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0: Olha, por favor, mais uma. Esse cara, eu sou fã dele desde novinho. Parabéns.
1: Obrigado, viu, Gustavo? Deus te abençoe muito.
0: Essa música vai pra todas as meninas do cabelo cor de ouro.
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0: E como que você chama?
1: Eliana.
0: Mas eu acho que você ligou pro lugar errado.
1: E cadê minha mamãe? O neném não para de fazer careta, tio.
0: Como que chama tua mãe? Como que chama tua mãe?
1: Porque você quer me cantar o nome da minha mãe? Tá vendo que eu não tô aguentando mais? De ver esse neném engasgado aqui, eu vou dar mais um ração pra ele. Ô tio, ô tio, o que eu vou fazer com o neném? Pode dar mais ração?
0: Oi? Oi? Oi?
1: O neném tá ficando roxo.
0: Você tem que te enfiar o dedo na garganta dele e ver se ele tá engasgado.
1: Enfiar o dedo?
0: É, bem pouquinho, bem pouquinho. Abre a boca dele, abre a boca dele.
1: Peraí que eu vou ver, peraí, tio.
0: O Brasil tá desesperado, ele tá roxo já.
1: Ô, tio!
0: Vá.
1: Ele tá engolindo a língua, colocou o dedinho, a linguinha dele foi pra baixo, girou no fundo da garganta. Ele tá ficando roxo.
0: O Brasil tá ficando roxo, cara. A menina ligou pra algum lugar, Ivonete.
1: Tio, eu não alcanço lá pra pegar água, vou dar água do cachorro, tem um pouquinho de ração, pode? Pode?
0: Não pode dar água do cachorro.
1: O que eu vou dar pro nenê?
0: Hã?
1: Eu não alcanço.
0: Você tá sozinha aí? Você tá sozinha aí?
1: Tô, ela saiu com a amiga dela, o nenê tava dormindo. E eu tava assistindo televisão. Aí o nenê acordou, chorou e eu dei comida pra ele.
0: Qual que é o telefone da casa, aí onde você mora?
1: É 1515
0: 2
1: estrelinha.

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0: Parece que ele tá cantando assim. 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

0: 4 horas e 38 minutos.
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4: Quatro horas e 51 minutos.
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1: 5 horas e 19 minutos.
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6: É, Fernando Sorocaba. 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Não tá fácil, não.
7: Ê, delegado, essa gosta de investigar, né?
6: Investiga, mas a gente ama essas danadas, né? Fala sério. Vamos lá, canta aí, vai.
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0: Eu quero palmas pra João Neto e Frederico.
1: Neto e Frederico.
2: Valeu, galera.
3: Valeu, Fernando
1: Sorocaba. Obrigado, rapaziada. Vocês são demais. Obrigado a vocês.
3: Sucesso cada vez mais pra vocês. Parabéns, obrigado à equipe toda aí. Parabéns pelo DVD.

Quando eu ligar pra você, atenda a ligação, viu? Vambora, avião.

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2: 5 horas e 44 minutos.
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0: 16:10.
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3: 6:22.
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0: 6:54.
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1: E essa aqui não podia faltar, hein? Eterno Cristiano Araújo.

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2: 7h14.
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0: 7:39.
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7: Sete horas e 51 minutos.
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fiéis como apóstolos leigos, como diáconos, padres e bispos, como religiosos e religiosas, para o bem de todo o povo de Deus e de toda a humanidade. Amém. Ave Maria, cheia de graça, o Senhor é convosco. Bendita sois vós entre as mulheres, e bendito é o fruto de vosso ventre, Jesus. Santa Maria, Mãe de Deus, rogai por nós, pecadores, agora e na hora de nossa morte. Amém. Ave Maria, cheia de graça, o Senhor é convosco. Bendita sois vós entre as mulheres, e bendito é o fruto de vosso ventre, Jesus. Santa Maria, Mãe de Deus, rogai por nós, pecadores, agora e na hora de nossa morte. Amém. Ave Maria, cheia de graça, o Senhor é convosco. Bendita sois vós entre as mulheres, e bendito é o fruto de vosso ventre, Jesus. Santa Maria, Mãe de Deus, rogai por nós, pecadores, agora e na hora de nossa morte. Amém. Ave Maria, cheia de graça, o Senhor é convosco. Bendita sois vós entre as mulheres, e bendito é o fruto de vosso ventre, Jesus. Santa Maria, Mãe de Deus, rogai por nós, pecadores, agora e na hora de nossa morte. Amém. Ave Maria, cheia de graça, o Senhor é convosco. Bendita sois vós entre as mulheres, e bendito é o fruto de vosso ventre, Jesus. Santa Maria, Mãe de Deus, rogai por nós, pecadores, agora e na hora de nossa morte. Amém. Ave Maria, cheia de graça, o Senhor é convosco. Bendita sois vós entre as mulheres, e bendito é o fruto de vosso ventre, Jesus. Santa Maria, Mãe de Deus, rogai por nós, pecadores, agora e na hora de nossa morte. Amém. Ave Maria, cheia de graça, o Senhor é convosco. Bendita sois vós entre as mulheres, e bendito é o fruto do vosso ventre, Jesus. Santa Maria, Mãe de Deus, rogai por nós, pecadores, agora e na hora de nossa morte. Amém. Ave Maria, cheia de graça, o Senhor é convosco. Bendita sois vós entre as mulheres, e bendito é o fruto do vosso ventre, Jesus. Santa Maria, Mãe de Deus, rogai por nós, pecadores, agora e na hora de nossa morte. Amém. Enviai, Senhor, operários à vossa messe, pois a messe é grande e poucos são os operários.

Estamos reunidos para celebrar a solenidade dos apóstolos Pedro e Paulo. De diferentes modos, os dois se deixaram moldar pelo Divino Mestre, selando com um martírio em Roma seu testemunho de fé e de amor ao Senhor. Neste dia do Papa, rezemos de modo especial pelo Bispo de Roma, sucessor dos apóstolos. De pé, iniciamos a nossa Santa Missa cantando. Música.

0: Louvado nosso Senhor Jesus Cristo.
1: Para sempre seja louvado.
0: Seja amado por toda parte. São Pedro e São Paulo,
1: rogai por nós.
0: Um bom dia a todos. A nossa saudação também aos radio-ouvintes que rezam conosco, que entram em sintonia com Deus através da Rádio Comunitária de Nova Brasília. Celebramos hoje também o dia do Papa. Iniciemos esta nossa Santa Missa rezando também pelos nossos irmãos falecidos, sétimo dia de José Sabino dos Santos, Euclides Silva da Rosa e Luiz Cividini, que é o cunhado do nosso querido e lembrado Geraldo de Bona. Em nome do Pai, do Filho e do Espírito Santo. Amém. Que a graça de Deus, nosso Pai Criador, que o amor e a presença de Jesus, nosso Redentor, e que a força e as luzes do Espírito Santo Santificador, a intercessão de Pedro e Paulo, estejam sempre convosco.
1: Bendito seja Deus que nos reuniu no amor de Cristo.
0: Nós vamos pedir perdão a Deus, todos pecamos. Hoje, quando Jesus pergunta aos apóstolos, quem dizeis que eu sou? Pergunta também a cada um de nós. Nós até sabemos quem é Jesus. Sabemos um pouco dos seus ensinamentos, mas vivemos muitas vezes contrário a tudo aquilo que sabemos de Jesus e dos seus ensinamentos, pautando a nossa vida nos pecados advindos das fraquezas e misérias humanas. Arrependidos, imploremos o perdão de Deus e a conversão do nosso coração, cantando.

0: que Deus, Pai rico em amor e misericórdia, que enviou o seu Filho Jesus ao mundo não para condenar, mas para perdoar e salvar. Que Ele tenha piedade e compaixão de nós, pois pecamos por pensamentos, palavras, atos e omissões. Perdoai-nos, Pai de bondade, nós os pedimos por Jesus Cristo, na unidade do Espírito Santo.
1: Amém.
0: Senhor,

por este dia, por esta Eucaristia, pela nossa igreja, pelo nosso Papa, por tudo, por todos, louvemos cantando. Música.

0: Nós vamos rezar essa missa pelas intenções colocadas diante do altar. Rezaremos pela nossa igreja, pelo Papa Leão, sétimo dia de José Sabino dos Santos, sétimo dia de Euclides Silva da Rosa, sétimo dia de Luiz Cividini. Ainda rezaremos pelos falecidos Geraldo de Bona, Nadir Lopes Beltotti, Saul Antônio da Rosa, 12 anos de falecimento, e pelo Geraldo de Bona e todos os falecidos de nossas famílias e comunidades. Pela saúde do Márcio, da Rosa, da Dona Rosa, do seu Valdir, seu Hermes, seu Luiz e Dona Santana, Dona Marinha, Dona Emília Vieira, seu Vandinho, Luiz e Mable Pereira Mota, pelo Huberto Rosenvaldo, a Dona Uzerina, Larissa Rodrigues Vieira, João Felipe de Souza, seu João e Dona Vani, Dona Adélia Gonçalves e seus filhos, pelo Gabriel do Riacho, Dona Alcides, Patrícia Felipe Inocente, Manuel Antônio Teixeira, Deise Rodrigues, Dona Alvaci e seu Zeferino, seu Benício, Dona Olívia, Ilma, Adailton, Adeni de Couto, Celso Antônio de Oliveira, Tediana Matos, Murilo Silveira Marcelino, Alaerte de Oliveira, Dejair Dálio, Dilma Borges, Nivaldo José de Souza, Mainara Vargas. Ainda pela saúde de José Ronaldo Scarpato, pelo jovem Maikel, Terezinha da Silva, Jailson Souza Pires, Zeni Margarete Coelho, Juliano Maciel Sotero, Brian Maciel de Souza, Tânia Aparecida Maciel, Altanir Anfilóquio Velho, Reinaldo Miguel Neto, Odisson Sozzi, Felipe Guimarães de Souza, Guilherme Gonçalves, Dona Rita, Rosana Rocha Borba, seu João, Liliane Marques Bezerra, pela Rosana do Gil, pela pequena Antonella, Maria Pacheco, Ilma Arante Machado e sua mãe Laudelina Michels Arante, Terezinha da Silva, Newton Dera, João Batista Duarte Silva, Zenaide Rodrigues Borges, Liliane, pelo jovem João Pedro Teodoro, pelo padre Antônio Henkemeyer, Dona Zenaide Miranda do Espírito Santo, pelo jovem Ítalo Mateus, Dona Belinha, Janaína Maciel Sotero, por todos os doentes, por todos os que pedem e precisam das nossas orações. Oremos. Ó Deus, que hoje nos concedeis a santa alegria de festejar os apóstolos São Pedro e São Paulo, dai à vossa igreja seguir em tudo os ensinamentos desses apóstolos que nos deram os fundamentos da fé. Dai saúde ao nosso Papa Leão e a nós perseverança na fé. Aos nossos irmãos José Sabino dos Santos, Euclides Silva da Rosa e Luiz Cividini, no seu sétimo dia, o descanso eterno, o convívio dos santos. Por nosso Senhor Jesus Cristo, vosso Filho, na unidade do Espírito Santo, por todos os séculos dos séculos.
1: Amém.
0: Ouçamos com atenção a palavra de Deus.

Leitura dos Atos dos Apóstolos. Naqueles dias, o rei Herodes prendeu alguns membros da igreja para torturá-los. Mandou matar à espada Tiago, irmão de João. E vendo que isso agradava aos judeus, mandou também prender a Pedro. Eram os dias dos pães de ázimos. Depois de prender Pedro, Herodes colocou-o na prisão, guardado por 4 grupos de soldados, com 4 soldados cada um. Herodes tinha a intenção de apresentá-lo ao povo, depois da festa da Páscoa. Enquanto Pedro era mantido na prisão, a igreja rezava continuamente a Deus por ele. Herodes estava para apresentá-lo. Naquela mesma noite, Pedro dormia entre 2 soldados, preso com 2 correntes, e os guardas vigiavam a porta da prisão. Eis que apareceu o anjo do Senhor, e uma luz iluminou a cela. O anjo tocou o ombro de Pedro, acordou-o e disse: "Levanta-te depressa." As correntes caíram-lhe das mãos. O anjo continuou: "Coloca o cinto e calça tuas sandálias." Pedro obedeceu e o anjo lhe disse: "Põe tua capa e vem comigo." Pedro acompanhou-o e não sabia que era realidade o que estava acontecendo por meio do anjo, pois pensava que aquilo era uma visão. Depois de passarem pela primeira e segunda guarda, chegaram ao portão de ferro que dava para a cidade. O portão abriu-se sozinho. Eles saíram, caminharam por uma rua e logo depois o anjo o deixou. Então Pedro caiu em si e disse: "Agora sei de fato que o Senhor enviou o seu anjo para me libertar do poder de Herodes e de tudo que o povo judeu esperava." Palavra do Senhor.

0: Leitura da segunda carta de São Paulo a Timóteo. Caríssimo, quanto a mim, eu já estou para ser derramado em sacrifício. Aproxima-se o momento da minha partida. Combati o bom combate, completei a corrida, guardei a fé. Agora está reservada para mim a coroa da justiça, que o Senhor justo juiz me dará naquele dia. Não somente a mim, mas também a todos que esperam com amor a sua manifestação gloriosa. Mas o Senhor esteve ao meu lado e me deu forças. Ele fez com que as mensagens fossem anunciadas por mim integralmente e ouvida por todas as nações. Eu fui libertado da boca do leão. E o Senhor me libertará de todo o mal e me salvará para o seu reino celeste. A Ele a glória pelos séculos dos séculos. Amém. Palavra do Senhor.
1: Graças a Deus. De pé, aclamamos o Santo Evangelho.

Naquele tempo, Jesus foi à região de Cesareia de Filipe e ali perguntou aos seus discípulos: quem dizem os homens ser o Filho do Homem? Eles responderam: alguns dizem que é João Batista, outros que é Elias, outros ainda que é Jeremias ou algum dos profetas. Então Jesus lhes perguntou: e vós, quem dizeis que eu sou? Simão Pedro respondeu: tu és o Messias, o Filho do Deus vivo. Respondendo, Jesus lhe disse: feliz és tu, Simão, filho de Jonas, porque não foi um ser humano que te revelou isso, mas o meu Pai que está no céu. Por isso eu te digo que tu és Pedro, e sobre esta pedra construirei a minha igreja, e o poder do inferno nunca poderá vencê-la. Eu te darei as chaves do reino dos céus. Tudo que tu ligares na terra será ligado nos céus, e tudo que tu desligares na terra será desligado nos céus.

Podemos sentar. Hoje é o dia do Papa, hoje é o dia da Igreja, hoje celebramos Pedro e Paulo, colunas da Igreja, testemunhas oculares de Jesus. Embora Paulo entrou depois como apóstolo, mas são testemunhas oculares, cada um do seu jeito. Meus queridos irmãos e irmãs, Jesus vai para a região de Cesareia de Filipe. Ali, naquela região, havia muitos pagãos, gente que não acreditava em Deus, Javé, Jeová, gente que nunca tinha ouvido falar de Jesus. Jesus se dirige para lá com seus apóstolos, após alguns feitos. E aí lá então, Jesus questiona os apóstolos quanto à sua pessoa, numa região pagã, numa região que não se havia ouvido falar muito dele. Jesus pergunta: quem dizeis o povo que eu sou? É interessante a gente perceber que as respostas dadas pelos apóstolos em relação ao povo não estavam corretas. Por quê? Porque eles viam e tinham Jesus como profeta, como um grande profeta, mas não como Deus, como Filho de Deus, o Deus encarnado para a salvação da humanidade. Aí Jesus se dirige diretamente aos apóstolos: e vós, quem dizeis que eu sou? Pedro tem uma inspiração divina. Pedro toma a frente dos demais e responde: tu és o Messias, o Filho do Deus vivo. Meus queridos irmãos e irmãs, não adianta saber quem é Jesus, não adianta, ou pouco adianta, saber qual a missão de Jesus, por que e para que ele veio ao mundo, saber dos seus ensinamentos, ou até mesmo saber tudo de Bíblia, se não for para viver realmente aquilo que Jesus é na nossa vida. O que ele significa, o que ele representa, o que ele é para nós. Jesus é Deus com o Pai e o Espírito Santo. Jesus é a luz do mundo, o sal da terra. Ele é o bom pastor, é aquele que cuida das suas ovelhas, que somos cada um de nós. E quando necessário, esse pastor, além de carregar as suas ovelhas em seus braços, carrega também a cada um de nós, nos dando força, coragem, fé e esperança, diante dos momentos difíceis da vida que nós temos enfrentado. Por isso nós precisamos ter em nós, sabendo quem ele é, a experiência que nós temos dele deve brotar da necessidade do nosso coração, da nossa alma, para sabermos quem ele é. E sabendo quem ele é, nós precisamos ter em nós os mesmos sentimentos e as mesmas atitudes de Jesus. Por quê? Porque se nós, sabendo quem ele é, tendo em nós os mesmos sentimentos e as mesmas atitudes, nós não podemos ser hipócritas, falsos, sabendo uma coisa, vivendo, fazendo outra, totalmente diferente daquilo que Jesus é, daquilo que nós sabemos dele, daquilo que ele quer e espera de cada um de nós. A primeira leitura que nós ouvimos, tirada do livro dos Atos dos Apóstolos, fala da prisão dos apóstolos, que me parece, segundo essa leitura, serem muito perigosos, porque foi necessário 4 grupos de 4 soldados cada grupo, ou seja, 16 para guardar os apóstolos
que estavam presos. Mas nem na prisão Deus abandona os seus. Nem nos piores momentos da nossa vida nós vamos estar sozinhos. Assim como eles foram presos, o mundo pode virar as costas para nós, deixar de falar conosco, mas nunca, jamais Deus. Deus não abandona a obra de suas mãos. Deus não abandona quem lhe é fiel. Deus não abandona os seus discípulos missionários, que hoje somos cada um de nós, como não abandonou os apóstolos no cárcere. É preciso que nos mantenhamos firmes na fé, na confiança e na esperança. Para Herodes, os cristãos representavam um perigo, assim como para muitas autoridades. Hoje, os discípulos missionários representam um perigo, porque somos nós os porta-vozes da boa nova do Evangelho. Somos nós os discípulos missionários de Jesus. Somos nós que carregamos os mesmos sentimentos e atitudes de Jesus. Portanto, precisamos transformar o mundo a partir da realidade em que nós nos encontramos. O mal odeia o bem. Os profetas do Antigo Testamento foram perseguidos, presos e mortos. Jesus foi perseguido, preso e morto, está ali. Os apóstolos foram perseguidos, presos e mortos. Conosco não é diferente. Porque eles não agradaram. Porque não estavam aqui para agradar, como nós não estamos aqui para agradar. Nós estamos aqui para fazer a vontade de Deus. Por isso é preciso que nós possamos descobrir qual é a vontade de Deus, o que Deus quer e espera de cada um de nós como discípulos missionários de Jesus. Não só sabendo quem Ele é, mas sobretudo fazendo e vivendo como Ele fez e viveu. A segunda leitura que nós ouvimos da segunda carta de Paulo a Timóteo vai falar do final da vida de Paulo, do final da sua missão. Está chegando a hora de receber o prêmio. Não é um troféu, mas a vida eterna. Paulo, assim como Pedro, terão o mesmo destino do Mestre. Pelo amor que tiveram ao Evangelho, por amor que tiveram a Jesus, por serem fiéis até o fim à missão que Deus lhe confiou, Pedro e Paulo vão morrer como Mestre, crucificado. Com uma diferença, ambos de cabeça para baixo, porque não se achavam dignos de morrer da mesma forma que o Mestre morreu. Derramaram o seu sangue por amor a Jesus, por amor à igreja, por amor à missão que lhe foi confiada. Por isso que o nosso altar, por isso que o padre hoje, a liturgia, nos apresenta a cor vermelha, a cor dos mártires, a cor de alguém que entregou a vida por amor a Deus, através de Jesus, por amor à igreja, por amor ao Evangelho. Que nós possamos também rezar pelos nossos irmãos, o José Sabino dos Santos, que era morador de Tubarão, mas tem familiares aqui, o Saul Antônio, não, o Euclides Silva da Rosa, que era viúvo, 91 anos, está aqui o seu filho, né, um dos filhos, né, que procurou também fazer a vontade de Deus na sua vida, e pelo Luiz Vidini, que era o cunhado do Geraldo de Bona, o esposo da dona Albertina, que está aqui conosco. A gente está a caminho. É triste? Não. Por isso nós precisamos viver a nossa vida cada dia como se fosse o último dia. Procurar ser bom, procurar fazer o bem, procurar amar, procurar servir como Pedro, Paulo, como esses que nós estamos rezando o sétimo dia, que nos precederam na fé. A vida é um sopro divino. E quando nos faltar esse sopro, como faltou aos nossos irmãos, o José Sabino, o Euclides e o Luiz Vidini, nós
nos encontraremos com Deus face a face. E Deus nos recompensará pelo tanto que amamos, pelo bem que fizemos e aqueles que servimos neste mundo, nesta vida, procurando ser fiel à missão e à vocação que Deus confiou a cada um de nós. Por isso, meus queridos irmãos e irmãs, precisamos amar a nossa igreja, procurar viver bem com Deus e viver bem com todos aqueles e aquelas que Deus confiou a cada um de nós. Que nós possamos responder essa pergunta de Jesus hoje direta a nós, como essas três famílias que sepultaram nesses últimos dias os seus entes queridos. Quem é Deus para mim? Ou quem é Jesus para mim? No momento da minha dor, do meu sofrimento, dessa saudade que eu carrego, dessa esperança que é a vida eterna. Que sejamos como Pedro, que tenhamos uma inspiração divina para podermos responder essa pergunta, não só com palavras, mas sobretudo com as nossas atitudes, com a nossa vida. Hoje celebramos o último domingo do mês de junho. Que rápido! Essa semana começaremos julho, quarta-feira. E Jesus continua a dizer para nós, sabendo quem Ele é: aprendei de mim que sou manso e humilde de coração. E chamar a cada um de nós para ficarmos pertinho dEle. Vinde a mim, todos vós que estáis cansados e fadigados com o peso dos vossos fardos. Vinde a mim, em mim encontrareis alívio. Que bom que nós temos uma direção. Que bom que nós temos alguém, humanamente falando e divinamente falando, Jesus, para nos aproximar, porque é Ele que nos coloca de pé, é Ele que enxuga as nossas lágrimas, é Ele que nos dá força, é Ele que nos dá coragem, é Ele que nos carrega em seus braços, é Ele que cuida de nós, é Ele que diz coragem. E isso nós sabemos, e que bom que sabemos, mas precisamos ainda viver um pouco de maneira mais intensa, mais profunda e mais íntima, aquilo que Ele é e ensina, quer e espera de cada um de nós. Não basta responder com palavras, é preciso que respondamos com a nossa vida, sobretudo e também na certeza da feliz ressurreição. Seja louvado nosso Senhor Jesus Cristo.

0: A gente só segura na mão de quem a gente conhece. A gente só segura na mão de quem a gente sabe quem é. E Jesus pergunta para nós: e vós, quem dizeis que eu sou? Ele é aquele que nós seguramos a mão. É aquele que segura a nossa mão. Creio em Deus Pai, Todo-Poderoso, Criador do céu e da terra, e em Jesus Cristo, seu único Filho e nosso Senhor, que foi concebido pelo poder do Espírito Santo, nasceu da Virgem Maria, padeceu sob Pôncio Pilatos, foi crucificado, morto e sepultado, desceu à mansão dos mortos, ressuscitou ao terceiro dia, subiu aos céus, está sentado à direita de Deus Pai Todo-Poderoso, de onde há de vir julgar os vivos e os mortos. Creio no Espírito Santo, na Santa Igreja Católica, na comunhão dos santos, na remissão dos pecados, na ressurreição da carne, na vida eterna. Amém. Elevemos a Deus, meus irmãos e irmãs, a nossa prece, os nossos pedidos. E a cada um nós vamos responder: atendei, Senhor, a nossa prece.
1: Atendei, Senhor, a nossa prece.
2: Senhor, vós que avivastes a fé dos apóstolos, fortalecei a vossa igreja no testemunho e no anúncio convicto do Evangelho da salvação. Nós vos suplicamos.
0: Atendei, Senhor, a nossa prece.
2: Vós, que vos fostes próximo dos apóstolos em missão, amparai os que exercem funções de responsabilidade nas comunidades e nas famílias, para que atuem sempre em defesa da vida, especialmente das mais fragilizadas. Nós vos suplicamos.
0: Atendei, Senhor, a nossa prece.
2: Vós, que chamastes Pedro e Paulo, continuai a despertar pessoas generosas para o serviço do vosso reino de justiça e de paz. Nós vos suplicamos.
0: Atendei, Senhor, a nossa prece.
2: Vós que concedeis a vida eterna aos vossos fiéis, acolhei nossos falecidos.
0: José Sabino dos Santos, Euclides Silva da Rosa, Luiz Cividini e todos aqueles pelos quais estamos rezando, que partiram de nossas casas e famílias.
2: Nós vos suplicamos.
0: Atendei, Senhor, a nossa prece. Pelo Papa Leão, pela nossa igreja, pelos nossos doentes, pelos que pedem e precisam das nossas orações, nós vos suplicamos.
1: Atendei, Senhor, a nossa prece.
0: Tudo isso vos pedimos, Pai de bondade, por Jesus Cristo, na unidade do Espírito Santo.
1: Amém.
0: Sentados, daremos início à liturgia sacramental com nosso ofertório. Hoje, a igreja de todo mundo faz a coleta do óbolo de São Pedro. Esta coleta é encaminhada depois para Roma, para a missão do Papa Leão. Quem quiser fazer a sua oferta, vamos oferecer também a Deus a nossa igreja, cantando.

0: Orai, meus irmãos e minhas irmãs, para que este meu e vosso sacrifício nesse dia do Papa, dia da Igreja, de Pedro e de Paulo, colunas da nossa Igreja, seja uma oferta agradável a Deus Pai Todo-Poderoso.
1: Receba, ó Senhor, por tuas mãos esse sacrifício, para a glória de seu nome, para o vosso bem e de toda a Santa Igreja.
0: A oração de vossos apóstolos, Senhor, acompanhe as oferendas que vos apresentamos para serem consagradas e volva para nós, e volva para vós o nosso coração ao celebrarmos esse sacrifício. Por Cristo nosso Senhor.
1: Amém.
0: O Senhor

Na verdade, é digno e justo. É nosso dever e salvação dar-vos graças sempre em todo lugar, Senhor Pai Santo, Deus Eterno e Todo-Poderoso. Hoje, vós nos concedeis a alegria de festejar os apóstolos São Pedro e São Paulo. Pedro, o primeiro a confessar a fé em Cristo, fundou a igreja primitiva sobre a herança de Israel. Paulo, mestre e doutor da fé, iluminou as profundezas do mistério e anunciou o Evangelho a todas as nações. Assim, por diferentes meios, os dois congregaram a única família de Cristo e, unidos pela coroa do martírio, recebem hoje por toda a terra a mesma veneração. Por isso, com os anjos e santos, nós vos louvamos sem cessar, cantando a uma só voz.

0: Na verdade, vós sois santo, ó Deus do universo, e tudo que criaste proclama o vosso louvor, porque por Jesus Cristo, vosso Filho Senhor nosso, e pela força do Espírito Santo, dais vida e santidade a todas as coisas, e não cessais de reunir para vós um povo que vos ofereça toda parte, do nascer ao pôr do sol, um sacrifício perfeito. Por isso, ó Pai, nós vos suplicamos, santificai pelo Espírito Santo as oferendas que vos apresentamos para serem consagradas, a fim de que se tornem o corpo e o sangue do vosso Filho, nosso Senhor Jesus Cristo, que nos mandou celebrar estes mistérios.
1: Enviai o vosso Espírito Santo.
0: Na noite em que ia ser entregue, Jesus tomou o pão, pronunciou a bênção de ação de graças, partiu o pão, deu a seus discípulos e a nós, dizendo: tomai todos e comei, isto é o meu corpo que será entregue por vós.

0: Celebrando agora, ó Pai, o memorial da paixão redentora do vosso Filho, da sua gloriosa ressurreição e ascensão ao céu, enquanto esperamos a sua nova vinda, nós vos oferecemos, em ação de graças, este sacrifício vivo e santo.
1: Aceitai, ó Senhor, a nossa oferta.
0: Olhai com bondade a oblação da vossa igreja e reconhecei nela o sacrifício que nos reconciliou convosco. E concedei que, alimentando-nos com o corpo e o sangue do vosso Filho, repletos do Espírito Santo, nos tornemos em Cristo um só corpo e um só Espírito.
2: O Espírito nos una num só corpo.
0: Que o mesmo Espírito faça de nós uma eterna oferenda para alcançarmos a herança com vossos santos eleitos, a Santíssima Virgem Maria, Mãe de Deus, São José, o seu esposo, os santos apóstolos Pedro e Paulo, os gloriosos mártires, a bem-aventurada Albertina, com todos os santos, Santa Teresinha e seus santos pais, que não cessem de interceder por nós na vossa presença.
2: Fazei de nós uma perfeita oferenda.
0: Nós vos suplicamos, Senhor, que esse sacrifício da nossa reconciliação estenda a paz e a salvação ao mundo inteiro. Confirmai na fé e na caridade a vossa igreja que caminha neste mundo, com o vosso servo Papa Leão, o nosso Bispo Adilson, os bispos do mundo inteiro, os presbíteros, os diáconos, as nossas lideranças que trabalham tanto pela igreja, e o povo por vós redimido. Atendei propício às preces dessa família que reunistes em vossa presença. Reconduzi a vós, Pai de misericórdia, todos os vossos filhos e filhas dispersos pelo mundo inteiro.
2: Lembrai-vos, ó Pai, da vossa igreja.
0: Acolhei com bondade no vosso reino os nossos irmãos e irmãs que partiram desta vida. José Sabino dos Santos, Euclides Silva da Rosa, Luiz Vidini, com todos os que partiram de nossas casas e famílias, os que morreram na vossa amizade, que agora lembramos no silêncio do nosso coração. Unidos a eles, esperamos também nós saciar eternamente da vossa glória, por Cristo Senhor nosso. Por Ele, dais ao mundo todo o bem e toda a graça. Por Cristo, com Cristo e em Cristo, a vós, Deus Pai Todo-Poderoso, na unidade do Espírito Santo, toda honra e toda glória, agora e para sempre, pelos séculos.

0: Amém.
1: Com fé e confiança, rezemos como Jesus nos ensinou a rezar e procuremos viver como Jesus viveu. Pai nosso,
2: que estais no céu, santificado seja o vosso nome. Venha a nós o vosso reino. Seja feita a vossa vontade, assim na terra como no céu. O pão nosso de cada dia nos dai hoje. Perdoai as nossas ofensas, assim como nós perdoamos a quem nos tem ofendido. E não nos deixeis cair em tentação, mas livrai-nos do mal.
1: Livrai-nos de todos os males, ó Pai, das doenças, dos sofrimentos, das guerras e pandemias. E dai-nos hoje a vossa paz. Ajudados pela vossa misericórdia, sejamos sempre livres do pecado e protegidos de todos os perigos, enquanto aguardamos a feliz esperança e a vinda do nosso Salvador, Jesus Cristo.

0: dele a glória para sempre.
1: Senhor Jesus Cristo, disseste aos vossos apóstolos: eu vos deixo a paz, eu vos dou a minha paz. Não olhei os nossos pecados, mas a fé que anima a vossa igreja. Dá-lhe segundo o vosso desejo a paz e a unidade. Vós que sois Deus, com o Pai e o Espírito Santo.
0: Amém.
1: Que a paz e o amor do coração de Jesus esteja convosco em vossa casa e com toda a vossa família.
0: O amor de Cristo nos uniu.

0: Vinde a mim todos vós que estáis cansados e abatidos com o peso dos vossos fardos. Em mim encontrareis alívio, diz o Senhor. Felizes somos nós, os convidados queridos e amados para a ceia. Eis o Cristo, o Cordeiro de Deus, aquele que tira os pecados do mundo.
1: Senhor, eu não sou digno que entreis em minha morada, mas dizei uma palavra e serei salvo.
0: A igreja se alimenta do Cristo, pão vivo descido do céu. A igreja somos nós. Que Ele nos guarde neste mundo, nesta vida. Nos dê força na nossa missão, para trabalharmos pela nossa igreja. E um dia, depois de uma vida longa e feliz, também nos conduza a todos até a vida eterna.
1: Amém.

0: Simão Pedro disse: Jesus, tu és o Cristo, o Filho do Deus vivo. Oremos. Refeitos por este sacramento, concedei-nos, Senhor, viver de tal modo na vossa igreja, que perseverando na fração do pão e no ensinamento dos apóstolos, enraizados no vosso amor, sejamos um só coração e uma só alma. Concedei pelo sacramento que celebramos os nossos irmãos José Sabino dos Santos, Euclides Silva da Rosa e Geraldo de Bona também, Luiz Rividini, Saul Antônio da Rosa, Nadir Lopes Beltotti, com todos os que nos precederam, participar da mesa do céu. Por Cristo nosso Senhor.
1: Amém.
0: Rezemos uma Ave Maria pelos nossos doentes. Tem uma pessoa na UTI que pede a nossa oração, que precisa. Também rezaremos pela nossa igreja. Ave Maria.
1: Cheia de graça, o Senhor é convosco. Bendita sois vós entre as mulheres, e bendito é o fruto do vosso ventre, Jesus. Santa Maria, Mãe de Deus, rogai por nós, pecadores, agora e na hora de nossa morte. Amém.
0: Rogai por nós, Santa Mãe de Deus,
1: para que sejamos dignos das promessas de Cristo.
0: Podemos sentar para os avisos. Hoje já chegou lá na comunidade, está chegando agora às 9 horas na comunidade do Sambaqui, a imagem peregrina de Santa Teresinha. Ela está percorrendo as nossas comunidades e vai chegar aqui na matriz no dia 27 da semana da festa de setembro, né? Uma quinta-feira. Então chega no Sambaqui agora às 9 horas. Às 10h15 nós teremos missa festiva no Campestre, em honra de Nossa Senhora do Perpétuo Socorro, e na Ibiraquera, Sagrado Coração de Jesus e São Pedro. Após a missa, eu rezo no Campestre, Padre Pedro Damásio reza na Ibiraquera, e lá vai ter almoço. Se alguém quiser almoçar no Campestre ou na Ibiraquera, sinta-se convidado. Às 19 horas, hoje nós teremos o encerramento do mês de junho do Sagrado Coração de Jesus, com todos os apostolados da paróquia e também com os nossos catequizandos, que será a entrega do Pai Nosso. Amanhã, segunda-feira, dia 29, dia de São Pedro e São Paulo, no calendário, porque na liturgia é hoje, tá? Nós temos missa na Ibiraquera, 7h30, 19h30. E às 20 horas, movimento de cursilho, escola vivencial. Amanhã, pela parte da manhã, a Janaína vai trabalhar, mas a parte da tarde vai estar fechado, que é jogo, né? Tudo vai fechar, então nós não vamos ficar aberto, ok? Então amanhã, às 2 horas, vamos torcer pelo Brasil de novo, né? Devagarzinho a gente vai ganhando de uma em uma. E quem não gosta de jogo, que reze. Tá bom. Dia 30, terça-feira, 19h45, Terço dos Homens. Quarta-feira, 1º de julho, às 15 horas, Missa da Saúde. Dia 2, 19h30, Adoração aos... Terça-feira tem o Terço dos Homens. Na quinta, a adoração, 19h30. Sexta-feira, dia 3, 15 horas, missa em honra do Sagrado Coração de Jesus. Primeira sexta-feira do mês. 19h30, missa em Araçatuba. Às 20 horas, aqui na Matriz, Terço das Mulheres. Sábado que vem, dia 4 de julho, 5 horas, missa em Águas Mornas. 18h30, missa no Laranjal. Domingo que vem, 8 horas, missa aqui na Matriz, 19 horas também. A gente lembra que a imagem peregrina de Santa Teresinha Chega domingo que vem no Alto Arroio, às 10 horas, com missa. Se alguém quiser participar, sinta-se convidado. Ok? Mais dois avisos importantes. Nós colocamos lá atrás, é filtro d'água? É, né? É um filtro, né? Então a gente comprou e mandamos fazer os dois balcãozinhos lá de trás, próximo ao banheiro. Então, tomar cuidado, né, gente? Aquilo lá é nosso. Tem gente que vai lá, deixa uma copalhada no chão, derrama água. Eu acho que se fosse em casa, a mãe malhava o pau, o pai também. Não é possível, né? Tomar água em casa e jogar o copo no chão. Como é que na igreja joga? É? Então vamos cuidar, a gente melhora sempre uma coisinha e outra. Então foi feito dois balcãozinhos novos lá, e também foi botado esse, entre aspas, bebedouro lá, elétrico, né? Ok? Então se a criança é muito pequenininha, vai o pai ou a mãe, ou a tia ou a avó lá com a criança pegar água. E os copos depois, né, Maria? A gente leva para colocar lá no lixo, não deixa no banco, ok? Semana passada teve aquele incidente com a nossa energia, né? Tudo que era de fonte queimou na igreja. Tudo, né? E eu acho que queimou umas 10, 15 lâmpadas. 9? 9 lâmpadas, né? O sino hoje eles vieram arrumar, né? Então eu agradeço toda a ajuda no dízimo, nas ofertas, que tudo isso mantém a nossa igreja. Nosso muito obrigado. A igreja não é do Papa, a igreja não é do bispo, a igreja não é do padre, a igreja é nossa. E para manter a gente tem que tomar os cuidados, né? Isso. Tem alguém de aniversário? Pedro, Paulo? Não tem ninguém essa semana? Não tem mesmo, ó. E se tem, tá quietinho. Tá bom, então. Daniel, obrigado, você cantando sempre muito, muito bem. Canta com coração. Nossas ministras, ministro, que bom. As nossas coroinhas, se alguma quiser ir para o convento, é só falar com o padre, a gente encaminha. A nossa, era os jovens hoje? A liturgia, que bom, obrigado pela participação, pela presença de vocês na igreja. Muito obrigado. Domingo na missa, Semana da Graça, e vamos responder a pergunta, né? Não só com palavras, mas com a nossa vida. E vós, quem dizeis que eu sou? Jesus perguntando, e a resposta deve brotar do coração e da vida. Obrigado também à rádio comunitária que transmitiu a Santa Missa. A folhinha da missa é colocada lá atrás para a gente levar para as comunidades. Possamos ficar de pé então, para a bênção final. O Senhor esteja convosco.
1: Ele está no meio de nós.
0: Que desça sobre vós e permaneça para sempre a bênção de Deus todo.

0: Um bom domingo, uma semana feliz, um final de mês abençoado e um começo de mês muito mais abençoado, e que o Senhor sempre, sempre nos acompanhe.
1: Graças a Deus.

Um bom dia a todos os ouvintes da Rádio NBC FM, a rádio da comunidade de Nova Brasília. Iniciamos mais um programa do Centro Espírita, Seguidores de Jesus, levando a todos os irmãos espíritas, simpatizantes da doutrina, o conforto, a paz, através do Evangelho de Jesus, das obras basilares da doutrina dos Espíritos e também daquelas complementares de tantos abnegados pelo Espiritismo que nos trouxeram através do seu conhecimento mais conforto e instrução. Que Deus nosso Pai Maior abençoe a todos nós. Separamos para o programa de hoje, no Evangelho segundo o Espiritismo, no capítulo 6, o tema Desigualdade das Riquezas. A desigualdade das riquezas é um dos problemas que em vão se procuram resolver quando se considera apenas a vida atual. A primeira questão que se apresenta é a seguinte: por que todos os homens não são igualmente ricos? Por uma razão muito simples: é que não são igualmente inteligentes, ativos, laboriosos para adquirir, nem sóbrios e previdentes para conservar. Aliás, é uma questão matematicamente demonstrada que, supondo-se feita essa repartição, o equilíbrio seria rompido em pouco tempo, em virtude da diversidade de caracteres e aptidões que, supondo-a possível e durável, tendo cada um somente o necessário para viver, isso equivaleria ao aniquilamento de todos os grandes trabalhos que concorrem para o progresso e o bem-estar da humanidade. Que, portanto, supondo-se que ela desse a cada um o necessário, desapareceria o estímulo que impulsiona as grandes descobertas e os empreendimentos úteis. Se Deus a concentra em alguns lugares, é para que dos mesmos ela se expanda em quantidades suficientes, segundo as necessidades. Admitindo-se isso, pergunta-se: por que Deus a concede a pessoas incapazes de fazê-la frutificar para o bem de todos? Essa é uma prova da sabedoria e da bondade de Deus. Ao dar ao homem o livre-arbítrio, quis que ele chegasse, pela sua própria experiência, a discernir o bem e o mal, de maneira que a prática do bem fosse o resultado dos seus esforços, da sua própria vontade. Ele não deve ser fatalmente levado a um nem ao outro, pois então seria um instrumento passivo e irresponsável como os animais. A fortuna é um meio de prová-lo moralmente, mas como no mesmo tempo é um poderoso meio de ação para o progresso, Deus não quer que mantenha improdutiva e por isso que incessantemente a transfere. Cada qual deve possuí-la para exercitar-se no seu uso e provar a maneira por que se sabe fazer.
Como há a impossibilidade material de que todos possuam ao mesmo tempo, e que, como se todos a possuíssem, ninguém trabalharia, e o melhoramento do globo sofreria com isso. Cada qual a possui por sua vez. Dessa maneira, o que hoje não a tem, já a teve no passado, ou a terá no futuro, numa outra existência. E o que hoje a possui poderá não tê-la mais amanhã. Há ricos e pobres, porque Deus, sendo justo, cada qual deve trabalhar por sua vez. A pobreza é para uns a prova da paciência e da resignação. A riqueza é para outros a prova da caridade e da abnegação. Lamentam-se, com razão, o triste uso que algumas pessoas fazem da sua fortuna. As ignóbeis paixões que a cobiça desperta, e pergunta-se se Deus é justo ao dar a riqueza a tais pessoas. É claro que se o homem não tivesse uma existência, e se tivesse só uma, nada justificaria semelhante repartição dos bens terrenos. Mas, se em lugar de limitar sua vida ao presente, considera-se o conjunto das existências, vê-se que tudo se equilibra com justiça. O pobre não tem, portanto, motivo de para acusar a providência, nem para invejar os ricos. Estes não têm o que se vangloriarem do que possuem. Se, por outro lado, estes abusam da fortuna, não será através de decretos nem de leis suntuárias que se poderá remediar o mal. As leis podem modificar momentaneamente o exterior, mas não podem modificar o coração. Eis porque tem um efeito temporário, que provocam sempre uma reação mais desenfreada. A fonte do mal está no egoísmo e no orgulho. Os abusos de toda espécie cessarão por si mesmo quando os homens se dirigirem pela lei da caridade.

E nesse tema, nós temos uma parábola que Lucas, no capítulo 16, versículo 19 a 31, nos traz. Havia um homem rico que se vestia de púrpura e de linho finíssimo e que todos os dias se regalava esplendidamente. Havia também certo mendigo chamado Lázaro, coberto de chagas, que estava deitado a seu portão, desejoso de fartar-se com as migalhas que caíam da mesa do rico. Mas ninguém lhes dava, e os cães vinham lamber-lhes as úlceras, essas feridas. Morreu o mendigo e foi levado pelos anjos para o seio de Abraão. Morreu também o rico e foi sepultado. No Hades, estando em tormentos, levantou os olhos e viu ao longe Abraão e a Lázaro no seu seio. E chamou: Pai Abraão, tem compaixão de mim e manda a Lázaro que molhe a ponta do seu dedo e me refresque a língua, porque estou atormentado nesta chama. Mas Abraão respondeu: Filho, lembra-te de que recebestes os teus bens na tua vida, e Lázaro, do mesmo modo, os males. Agora, porém, ele está consolado e tu em tormentos. Demais, entre nós e vós está firmado um grande abismo, de modo que os que querem passar daqui para vós não podem, nem os de lá passar para nós. Ele replicou: Pai, eu te rogo então que os mande à casa de meu pai, pois tenho 5 irmãos, para os avisar a fim de não ceder e suceder virem eles também para esse lugar de tormento. Mas Abraão disse: Eles têm Moisés e os seus profetas, ouçam-no. Respondeu ele: Não, pai Abraão, mas se alguém for ter com eles dentre os mortos, hão de se arrepender. Replicou-lhe Abraão: se não ouvem a Moisés e aos profetas, tampouco se deixarão persuadir ainda que ressuscite alguém dentre os mortos. São parábolas que Jesus trouxe para nos ensinar o que vem a ser essa riqueza que tanto procuramos para o nosso dia a dia. Sabemos que temos a lei do progresso, a lei do trabalho. É uma lei divina, e que todos, ganhando com seu trabalho honesto e tenham conforto, não há problema nenhum. O que não pode é abusar daquilo que receber. Tem tantos empresários que têm fortunas e que dão emprego a muitas pessoas para ganharem o sustento seu e dos seus familiares com honestidade. Há muitos dizem: ah, mas estão explorando. Bom, aí é um caso que estará na sua consciência, pois a lei está escrita na consciência, e cada um receberá daquilo que fez. É uma ação e uma reação. Este ensino é a proclamação da lei da caridade, essa parábola, cuja execução é imprescindível para todos que se abrigam
sobre o seu pálio santo, como também para os que fogem aos seus generosos convites. O rico e o pobre Lázaro personificam a humanidade, sempre rebelde aos ditames da luz e da verdade. O rico gozou no mundo e sofreu no espaço. Lázaro sofreu no mundo e gozou no espaço. Este rico que se vestia de púrpura e que todos os dias se regalava esplendidamente é o símbolo daqueles que querem tratar da vida do corpo e esquecem-se da vida da alma. São os que buscam a felicidade no comer, no beber e no vestir. São os que se entregam a todos os gozos da matéria. São os egoístas que vivem unicamente para si, os orgulhosos que, entronados nos altares das paixões vis, da vaidade, da soberba, não veem senão o que lhes pode saciar a sede de prazeres, não cultivam senão a luxúria que mata os sentimentos afetivos e anula os dotes do coração. O rico é a personificação daqueles que são escravos do reino do mundo, que não veem mais do que o mundo, esse paraíso perdido, entre os charcos da degradação moral, que avalia as almas e as tira ao inferno e aos vícios. Jesus falava geralmente por parábolas. E esta lição que o Mestre ofereceu há mais de 2000 anos aos povos da Palestina e que consta do Evangelho de Lucas como um conselho salutar e memorável, nada é mais do que uma parábola. É um ensino alegórico representativo do que se passa no espaço para afirmar que a nossa vida ultra tum é uma consequência justa e equitativa de nossa existência aqui na Terra. Os ricos, o rico passou toda a sua vida a se fartar esplendidamente, a despertar e desprezar os pobres, a desprezar a Deus, a não curar da sua lei e dar as costas à religião, a gozar e a folgar, mas quando morreu, não pôde continuar a viver como vivia, vestindo-se de púrpura, comendo manjares, bebendo licores, porque no mundo dos espíritos não há púrpura, não há manjares, não há licores. Eles já se haviam fartado com os prazeres da terra. Não podiam fartar-se depois com os prazeres do céu, porque não os havia buscado, nem haviam adquirido tesouro com que se conquista as glórias celestes. Nu, sem dinheiro, sem crédito para arranjar melhor morada, lhe foi destinado o Hades. E segundo diz esse texto, ele lá se achava contrariado por lhes faltarem as comodidades que tivera na terra.

crava de setas venenosas que lhe chegam ao corpo todo. Os Lázaros não são esses pobres orgulhosos do mundo que não têm muitas vezes o que comer e o que vestir, mas estão cobertos com a púrpura do orgulho. Não é essa gente que não tem dinheiro, mas tem vaidade, não tem palácios, mas tem egoísmo, não tem jantares, mas tem prazeres nefastos. Não os pobres de que Lázaro serviu de símbolo na parábola são os que sofrem com resignação, são os que desprezam os bens da terra porque buscam as coisas de Deus, são aqueles que se veem usurpados daquilo que por direito lhes pertence. Mas pacientes e resignados não se revoltam, porque creem no futuro e esperam as dádivas que lhes estão reservadas por Deus. Eles sabem porque estudam, esperam e oram que existe um Criador, um Pai Supremo, que lhes dá o prêmio das suas vigílias, um salário pelos seus afazeres morais, uma luz para sua orientação espiritual, e que esse prêmio, esse salário, essa luz, embora às vezes pareça tardar, não faltará, porque a justiça de Deus é infalível, é indefectível. É assim que morreu Lázaro, o mendigo, e foi reduzido pelos anjos, ou seja, conduzidos, ao seio de Abraão. Morreu também o rico e foi posto no Hades. Duas personalidades distintas, uma que gozou, outra que sofreu, uma a quem nada faltava, outra a quem tudo faltava, vão trocar agora as suas condições, vão mudar de cenário. O mendigo vai para a abundância e o rico é que passa a mendigar. É o reverso da medalha que se apresenta a todos no dia desse julgamento consciencial. Vós tendes vistes muitas medalhas, figuremo-las numa libra esterlina. De um lado traz a figura do rei, mas do outro traz o seu valor real. Assim acontece também conosco. Cada um de nós é uma medalha, e como a medalha, a libra de ouro, vale segundo o câmbio corrente, assim também nós valeremos de acordo com o câmbio espiritual que ataxa o valor das nossas almas. Aqueles que olham só a esfinge, aquela figura, não conhecem o valor do dinheiro, porque a esfinge, o verso da medalha, traz só o retrato do rei, e a medalha não vale o rei. Assim também os que olham o homem só pelas aparências, pelo exterior, não conhecem o homem, porque o exterior do homem é a esfinge da vaidade, do egoísmo e do orgulho. O que vale na medalha é o reverso. O que vale no homem é o interior, ou seja, o espírito. O rico trazia no verso os característicos do rei, mas depois que morreu, apurou-se o valor da medalha gravado no reverso, e esse valor não permitiu ao rico senão uma entrada.

O seio de Abraão é a liberdade do espírito no espaço infinito. Seio de Abraão é o mundo invisível, onde os espíritos, com seus corpos imponderáveis, caminham livres de todas as peias, realizando sempre novas conquistas, fazendo novas descobertas, aprendendo novas verdades, e os elevam em conhecimento, que os elevam também em felicidade. O seio de Abraão é o mundo da imortalidade, da luz e da verdade, onde quanto mais progredimos, mais aprendemos. E quanto mais aprendemos, mais sabemos amar esse nosso Deus e ao nosso próximo. É o mundo da fé verdadeira que abala e transporta montanhas, faz espumar oceanos e produz ventos, mas que também dá calma e bonança a todos aqueles que, como os discípulos do Mar da Galileia, batidos pelo rijo tufão, imploram o auxílio de Jesus e, com a esperança de salvamento, ouvem as doces palavras do humilde de Nazaré soarem a seus ouvidos como uma luz a iluminar o caminho numa noite tenebrosa. Abraão foi patriarca dos hebreus, alta personalidade do Antigo Testamento, em quem a fé mais se acrisolava, mais viva e rútila se mostrava, a ponto de não vacilar em sacrificar seu filho Isaque para obedecer às ordens que havia recebido do alto. Abraão era um crente sincero da imortalidade, via o espaço semeando e semeado de espíritos, conversava com os espíritos daqueles que nós chamamos indevidamente de mortos, vivia em relações contínuas com o mundo dos espíritos, que era o seu seio predileto, que era o seu paraíso, o seu céu, a sua delícia, a sua felicidade. Para aí é que foi Lázaro, com inteira liberdade de locomoção nos ares. Ele havia sofrido na terra, aquinholhado pela dor, na miséria, privado das delícias do mundo, mas cria num Deus supremo que lhes considera aquela existência de expiação e de provas para que reparasse os males de suas vidas passadas, em que havia também descurado das coisas divinas e só tratando dos gozos efêmeros do mundo. Lázaro saudara sua conta ao sair da prisão corpórea, tinha pago o último centil de sua dívida e reconquistara o reino da liberdade e da luz que Deus concede a todos os que se submetem à sua lei, aos seus santos desígnios. Eis o que é o seio de Abraão. Eis o papel, o quadro majestoso que Jesus desenhou aos olhos dos ouvintes da parábola, com referência a Lázaro e ao mendigo que tinha como única caridade na terra
as características, os beijos dos cães, esses fiéis amigos dos homens que vinham lamber-lhes as chagas, as feridas. Continuemos a respingar o Evangelho e do seio de Abraão passamos ao Hades. Que pensais vós que seja Hades? Os antigos acreditavam na existência de um mundo subterrâneo para o qual iam as almas daqueles que não foram bons à terra. O corpo ficava no sepulcro e o espírito ia para o Hades, um mundo localizado nas entranhas da terra. Daí essas almas não poderiam sair, assim como nós, em corpo de carne, não podemos sair deste mundo. Entretanto, os espíritos que estavam no Hades viam com os olhos da alma e sabiam, portanto, tudo o que se passava no seio de Abraão. E era justamente nisso que consistia o sofrimento deles, verem que se passava no alto e não poderem participar dessa regalias que só eram concedidas àqueles que, como Lázaro, havia saudado sua conta espiritual. Por isso diz o Evangelho que o rico levantou os olhos e viu ao longe Abraão e Lázaro no seu seio e clamou: Pai Abraão, tem compaixão de mim e manda a Lázaro que molhe a ponta do seu dedo e me refresque a língua, porque estou atormentado nesta chama. O rico queria água. Antigamente passava a vinho e licores finos, mas no Hades pedia água, tinha sede, e essa sede não era do corpo. Não se tratava de água de rios ou de fontes, porque o corpo estava no sepulcro e o espírito não pode beber água material. Era sede de consolação, de esperança, de perdão. Ele também já havia compreendido que a causa de suas dores era a vida dissoluta que passara no mundo e a chama viva do remorso abrasava a sua consciência, pois a lei está escrito na consciência. Ele queria água. Essa água da vida, essa água de salvação que Jesus havia dado àquela mulher samaritana, essa água do perdão dos pecados que o rico havia cometido contra todos os que mendigam dos homens, a caridade da atenção para as coisas divinas. E Abraão, o grande patriarca, que vivia feliz no mundo espiritual, dirigindo a enorme falange de espíritos que havia aumentado a sua descendência, falange de espíritos a quem guiava, e entre os quais se contava Lázaro, que era um dos seus protegidos espirituais. Abraão respondeu ao rico: Filho, lembra-te que recebeste os teus bens na tua vida, e Lázaro, do mesmo modo, os males. É justo, pois, que ele agora esteja consolado e tu em tormentos. Acresce ainda que entre nós e vós está firmado um grande abismo, de modo que nem nós podemos viver onde vós estáis, nem vós podeis viver onde nós estamos. A vossa atmosfera nos abafa, assim como a
nossa voz sufocaria, os ares que respiramos são insuficientes para vós que estáis impregnados de matéria. Tratastes só da matéria, só do corpo. Cultivasse a matéria que não vos deixa elevar e chegar até nós. Todos os ensinamentos trazidos pelas obras também de Caibar Schutte, no livro Parábolas e Ensinos de Jesus, nos mostra essa certeza que sempre existiu a desigualdade em tudo e as riquezas não podem deixar de compartilhar desse tudo. É notório que se observa em toda a parte a desigualdade de riquezas. É muito difícil saber se uma riqueza tem boa procedência. Não raro, elas nascem da corrupção, quando não de um, tem raízes falsas em outros. O que deve fazer o homem é que, quando a riqueza cair em suas mãos, seja de qualquer procedência, procurar aplicá-la bem, para que possa ressarcir ou ajudar a ressarcir erros. O dinheiro em si não é bom nem mau. Ele faz o que a mente deseja que se faça com ele. Conhecemos muitos ricos que podem entrar no reino dos céus. A história nos mostra, nos conta dos desprendimentos de muitos ricos em favor dos que sofrem. O peso do karma que os guia para o cumprimento da justiça. Os homens precisam muito de se educarem no campo da honestidade. A falta dela é que os leva aos distúrbios morais, principalmente os que dirigem os gozos dos povos. Eles brincam com os destinos dos homens, mas a reencarnação os conduz para lugares bem piores que os que sofrem com a sua desonestidade, onde se veem os prantos e o ranger de dentes. Não devemos brincar com as leis de Deus, que são justas e eternas. São elas generosas, mas enérgicas com aqueles que se desrespeitam. As riquezas são teste para todas as criaturas e povos. Não faltaria dinheiro em país nenhum, se fossem os povos equilibrados nos seus comportamentos, nos seus pensamentos, se direcionassem bem suas ações. O povo tem o governo que merece, é certo. Todavia, o governo tem o povo que se encontra na sua faixa de conduta. Se queremos saber o que é um, estudemos o outro. Modificando-se a mentalidade do povo, o que somente o Evangelho pode fazer? Aparecerá por encanto um governo justo e correto. Nós estamos constantemente pedindo a Deus o mal, porque pensamos e fazemos mais mal do que bem. Os governos pedem para seus governados o que eles pensam e fazem. Assim lhes será dado por haver leis que asseguram o pedi e obtereis.
Vamos observar Lucas em seu apontamento no capítulo 11, versículo 11. Qual dentre vós é o pai que, se o filho lhe pede um peixe, lhe daria em lugar de peixe uma cobra? Se os filhos de uma nação bem estruturada pedem ao governo pelas suas ações, ante seus compromissos como cidadãos, alimento, teto e toda a ordem de melhoramento, alimento moral em todas as suas circunstâncias, esse pai que se afigura como governo dessa nação não fará outra coisa a não ser ofertar-lhe o melhor ambiente de paz, com tudo de que precisam, a paz. Entretanto, o que se vê são milhões de criaturas em todas as partes desarmonizando os países em roubos, crimes, assassinatos de todas as espécies de ordem, abortos de todos os tipos, mentira e falsidade em todas as direções, guerras sem tréguas em quase todos os países, usura em todos os povos, orgulho e egoísmo em quase todas as criaturas. O que elas estão pedindo a Deus? Os governos têm de gastar quase todos os recursos com armas e com sustento dos exércitos e policiais para manter uma paz precária entre si mesmos. De quem é a culpa? A desigualdade é, pois, uma doença crônica que um conjunto de conceitos conhecido como evangelho age como medicamento curativo para todos esses males, na medida que fosse vivido. As religiões, assim como os religiosos, têm o dever de fazer conhecido esse livro, assim como trabalharem nas mentes dos povos pelo exemplo. O exemplo. A doutrina espírita tem um maior compromisso com o Cristo de educar e instruir as criaturas para começar. O homem deve usar bem as riquezas, surgindo daí o equilíbrio de todos os povos, para que o amor sem barreiras seja o clima de todos os corações que pulsam na terra.

em tudo o que fazemos, a responsabilidade se apruma à nossa frente, pedindo no silêncio da nossa imaginação, da nossa consciência, que entendamos este compromisso. Todos os entendem, mais ou menos, desde quando não deixem de se perder as ondas emitidas pela consciência ao raciocínio. No caso de heranças, muitas vezes não se conhecem a origem da fortuna herdada. Mas mesmo sem o beneficiário o saber, já é um compromisso assumido ao pôr as suas mãos em dinheiro que não nasceu dos próprios esforços, do trabalho. O rico tem oportunidades inúmeras de ajudar aos que sofrem, pela caridade bem conduzida, aquela que não fica somente dando pão aos que têm fome, mas que lhes ensina quanto oportuno a plantar o trigo, ou seja, a força do trabalho. Riqueza soma responsabilidades no caminho do seu portador. Ela é um empréstimo valioso de Deus para que se possa despertar no coração os sentimentos do amor através do bem comum que se pode fazer. Quantas riquezas observamos estão sendo desperdiçadas em mãos invigilantes, em passeios desnecessários, desregrados, que em muitos casos complicam a vida, em luxos extravagantes que aumenta o orgulho da família, desperta a vaidade e traz sempre junto o egoísmo. Se veio às tuas mãos a riqueza pelo trabalho ou por herança, medita nos bens materiais e o porquê da sua existência em teu caminho. Analisa os homens generosos, estuda as grandes vidas e passa a copiar os ensinamentos dos grandes benfeitores da humanidade. O ouro é cego. O seu guia é que responde pelos seus feitos. Disse Jesus que dificilmente entraria um rico no reino dos céus. Mas isso nunca é impossível, porque não existe o impossível. Onde está a caridade, é o clima e o amor o alimento. Jesus tem o poder de tudo transformar, e sempre para melhor. Ele falou dificilmente, não falou impossível. É porque esse difícil, aquele que possui fortuna, se torna mesquinho. O rico tem muitas oportunidades de salvar-se, porque pelas suas possibilidades de conhecimento e de vigiar por toda parte, tem oportunidades variadas de perceber com maiores detalhes a vida de Jesus e os benefícios por ele criados. Certamente que não lhes falta a oportunidade de acesso a muitas obras que falam sobre a vida do guia espiritual da Terra e de perceber por toda parte os sinais dos seus fenômenos. E João anotou no
capítulo 6, versículo 36. Porém, eu já vos disse que, embora me tenhas vistos, não credes. A riqueza, para quem tem olhos para ver, permite observar com facilidade a bondade de Deus por toda parte. E o próprio Jesus, de braços abertos, a chamar para o melhor trabalho que existe na terra: ensinar aos outros, sem ostentação, a ganhar seu próprio pão. A agricultura, a fruticultura, a floricultura e outros poderiam ser processos de multiplicação dos pães em tempos novos, promovida pelos ricos, para que os homens vivessem o amor de Deus para com todos os seus filhos. Também os ricos de conhecimento e de recursos intelectuais deveriam saber como guiar aos que lhes buscam a orientação. Entretanto, parece que não veem que todos os meios de comunicação que têm em suas mãos são possibilidades de guiar a humanidade, esquecendo muitas vezes seus deveres de verdadeiros guias, lembrando-se apenas de sua posição. Observemos as responsabilidades dessas heranças que, se não forem bem aplicadas, poderão ser atrofiadas pelo tempo e pela justiça. Sim, poderão perder-se rapidamente. E muitas vezes dizem que não deu nem tempo para curtir. Se a herança partiu de uma fonte injusta, pode-se transformá-la em ouro de luz, que ilumina os próprios pervertidos, para no amanhã corrigirem seus deslizes, seus defeitos.

quando o homem reconhecer suas reais necessidades e procurar entender as leis naturais da vida, respeitando seus semelhantes, estará, entretanto, em um mundo melhor. Aquele mundo que começa dentro de si mesmo. A porta para a glória de Deus se encontra dentro do coração de cada ser. Aí, o homem que se desperta, a humanidade se despertando, nós estaremos bem a caminho e estamos para um mundo de regeneração. Então nós, encarnados e os desencarnados, plantamos todos os dias as sementes e somos responsáveis pela colheita. Colheremos o que semeamos. Esta é a lei. Todas as nossas ações produzem seus devidos frutos. E para que se tenha frutos bons, necessário se faz que plantemos sementes boas. A fonte das sementes se encontra em nossos pensamentos, porque tudo o que fazemos procede da mente em primeiro lugar. A criatura inteligente raciocina bem sobre o que vai fazer antes de fazer a ação. É por esse motivo que o Evangelho, segundo o Espiritismo, nos revela esta máxima luminosa e eterna. Fora da caridade, não há salvação. Enquanto estudamos fazendo o bem, as sementes são de amor, e plantamos o amor, se colherá amor. Nas linhas da fraternidade espiritual, compete a todos nós, em todas as faixas de vida, compreendermos essas leis, para que possamos entrar no reino da tranquilidade espiritual. Entretanto, para chegarmos ao conhecimento da verdade, temos de passar por caminhos tortuosos, por inúmeras portas estreitas que nos levam às mais profundas meditações, e nesse ponto a intuição quebra a barreira criada pelo raciocínio e nos traz a luz ao coração. Marcos, no capítulo 3, versículo 23, nos mostra uma parábola de Jesus que nos leva a entender qual o meio de nos livrarmos do mal fazendo o bem. O apóstolo anota o seguinte: então, convocando-os, Jesus lhes disse por meio de parábolas: como podeis Satanás expelir Satanás? Como pode o ódio expelir o ódio? Como pode a guerra acabar com a guerra? Como pode a ofensa fazer desaparecer a ofensa? Como pode os ciúmes destruir os ciúmes? Nesta marcha de trabalhos desviados da verdade, perde-se tempo. Se queremos ganhar tempo com Jesus, basta entendermos o que o Divino Mestre ensinou e viveu, podendo ser instrumento de luz,
fazendo o bem e amando Deus em todas as coisas. Se todos agirem assim, com o tempo desaparecerá todo o mal da face da terra e ela se tornará um planeta de luz, onde os anjos ficarão visíveis por todos os seus habitantes. Então a doutrina espírita, codificada por Allan Kardec, tem a primazia de nos clarear os caminhos e nos encher de felicidade por servir de instrumento do Cristo de Deus para operar as mudanças na mente das criaturas, instalando assim a harmonia em todos os corações. Mudando o homem, muda-se por completo o mundo onde ele mora. A terra tornar-se-á a terra da promissão, visualizada por muitos profetas e videntes, onde Moisés afirmou a existência da abundância em todo conforto para os seus habitantes. As boas ações nos criam uma estabilidade natural, uma alegria sem par. As más ações nos enervam de modo a criar desequilíbrios do nosso psiquismo, nos levando à descrença em tudo o que podemos tocar e sentir para uma vida melhor.

Queridos irmãos, esse foi o tema que trouxemos para reflexão no nosso dia a dia sobre a desigualdade das riquezas. Nenhuma filosofia pôde explicar até quando surgiu a doutrina espírita, que através dos conhecimentos trazidos pelos Espíritos ao nosso querido e ilustre Allan Kardec, nos orienta para a nossa caminhada. Estamos no término do nosso programa. Queremos aqui agradecer a todos os ouvintes pela atenção, pela paciência, à Rádio NBC-FM da comunidade aqui de Nova Brasília, a espiritualidade que sempre está presente a nos orientar para que todos possam receber o conforto através dos ensinamentos do Evangelho de Jesus e dessas obras que Allan Kardec codificou. Queremos, com a prece que o Mestre nos ensinou, levar aqueles irmãos que ora estão passando grandes dificuldades de vida na Venezuela, que possam recuperar-se, que as nações ricas possam dar apoio a esses irmãos, apoio material, até apoio espiritual, porque quando levamos o material, temos a sensação de fazer a caridade, e essa caridade se traduz em todas as formas. Agradecemos e que esta prece vá a todos os recantos da terra onde ainda persiste a dor e o sofrimento. Pai nosso que estais no céu, santificado seja o vosso nome, venha a nós o vosso reino, e seja feita a vossa vontade, aqui na terra como no céu. O pão nosso de cada dia nos dai hoje. Perdoai, Senhor, as nossas dívidas, assim como nós perdoamos aos nossos devedores. E não nos deixeis, Senhor, cairmos em novas faltas, novas tentações, e livra-nos de todos os males. Que assim seja.

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0: 10h48.
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2: 11 horas e 10 minutos.
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0: 11:33.
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6: Seguro para vítimas de acidentes de trânsito. Poucas pessoas sabem, mas vítimas de acidente de trânsito têm direito a receber uma indenização. É o DPVAT. O DPVAT é o seguro de danos pessoais causados por veículos automotores de vias terrestres e foi instituído por lei federal em 1974. A indenização serve para amparar a vítima ou seu beneficiário e deverá ser paga independente da culpa pelo acidente. Para receber o DPVAT, é preciso comprovar o acidente e os danos pessoais ocorridos. Para isso, a vítima ou seu beneficiário deve procurar qualquer companhia de seguro credenciada ou a Casa do Cidadão. Aqui em Goiás, a Casa do Cidadão funciona em Goiânia, Itumbiara, Rio Verde e Anápolis. Anote agora os documentos que devem ser apresentados. No caso de morte, é preciso levar a ocorrência policial sobre o acidente, certidão de óbito e documento que comprove a qualidade de beneficiário. No caso de invalidez permanente, devem ser apresentados a ocorrência policial do acidente e o relatório do médico atestando o tipo e o grau de invalidez. Já no caso de reembolso de despesas com assistência médica e suplementares, você deve levar a ocorrência policial do acidente, comprovação dos gastos médicos, hospitalares ou ambulatoriais, tudo com recibos ou notas fiscais. A própria vítima ou beneficiário pode requerer ou receber o pagamento do DPVAT na seguradora. Não é preciso procurador ou qualquer intermediário. Se você quer mais informações sobre o assunto, ligue 0800-623-333.
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0: Obrigado!
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3: Onze horas e 46 minutos.
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3: Doze horas e 16 minutos.
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2: 12 horas e 37 minutos.
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0: Com esse prefixo musical, entra ao recesso do vosso lar o programa Cristo é a Solução, da Igreja Evangélica Assembleia de Deus da cidade de Imbituba, que temos como pastor presidente, pastor Natanael Melo, pastor presidente das Assembleias de Deus da cidade de Imbituba. E o apresentador desse programa, de todas as tardes do seu domingo, pastor Edenael do Nascimento. É com muito prazer e alegria que eu já quero cumprimentar a todos os irmãos e amigos com uma boa tarde na paz do Senhor Jesus Cristo. Essa paz que excede todo, mas todo entendimento.
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0: E o programa Cristo é a Solução, ele vai ao ar todos os domingos pela rádio NBC-FM, a 98.3 FM, a rádio da comunidade de Nova Brasília. Isso aí, a partir das 13 horas até as 15 horas, você tem um encontro marcado com o programa Cristo é a Solução pela 98.3 FM. É, caminhando já para 20 anos, levando a boa palavra de Deus no ar, andando e chorando, mas sem dúvida trazendo almas para o reino de Deus. E assim o Senhor tem abençoado, almas têm sido alcançadas através do Evangelho de Cristo, a palavra do Senhor pelo programa Cristo é a Solução, por essa emissora 98.3 FM, levando a todos domingo à tarde até você uma palavra de fé, de amor, de esperança e, acima de tudo, dizendo sempre que Jesus está voltando para levar a sua igreja para estar com ele para sempre.
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0: Hoje, dia 28 de junho, mês de junho está se acabando, finalizando o mês de junho, certo? Finalizando o mês de junho, hoje é dia 28, certo? Um domingo abençoado por Deus, temperatura 18 graus na cidade de Imbituba, 18 graus na cidade de Imbituba, o vento que sopra 19 km por hora, a umidade relativa do ar 91% de umidade relativa do ar, chances sim de chover ainda no decorrer da tarde de domingo, certo? E amanhã o tempo segue nublado, terça-feira temos chuva, quarta, quinta-feira também, certo? Segue aí com chuvas na nossa cidade de Imbituba. A partir de terça, ainda hoje no decorrer dessa tarde, temperaturas também vão cair bastante ainda durante essa semana. A mínima chegará a 11 graus, a máxima 18 graus, então será bastante frio essa semana na cidade de Imbituba. Estamos no inverno, né? O inverno começou dia 21 de junho, certo? Estamos no mês de junho, certo? E o inverno já começou dia 21, então isso é normal de termos dias frios, certo? Porque estamos na estação do frio, que é o inverno, tá bom? Mas o importante é que você está do outro lado nos dando a alegria, nos dando o prazer de você estar sintonizado ouvindo o programa Cristo é a Solução. Que Deus abençoe a todos vocês, a todos nossos ouvintes, e tenha uma ótima recepção com o programa Cristo é a Solução.
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Maravilha, maravilha. 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
1: Maravilha, queremos agradecer também a irmã Iracilda dos Santos, né? Pela ajuda, pela contribuição que tem o seu carnê e ajudou, está nos ajudando aí sempre, todos os meses. Deus abençoe, irmã Iracilda, irmão Paulo César da Limpa também, pela vossa contribuição e pela vossa ajuda financeira para manter o programa Cristo é a Solução no Ar, que Deus abençoe. Por isso estamos aqui, né? Em primeiro lugar, graças ao bom Deus que... foi ele que abriu essa porta e estamos aí há 19 anos levando a boa palavra de Deus, andando e chorando, mas sem dúvida trazendo almas para o reino de Deus. Também aos nossos irmãos que contribuem financeiramente para que esse programa continue no ar, levando a boas novas de salvação. Você está plantando em terra fértil, quando eu planto em terra fértil, com certeza eu vou colher coisas boas que vêm da parte de Deus, porque assim estou ajudando a ganhar almas para o reino de Deus. Você que está orando, você que está aí jejuando por essa programação, muito obrigado, que Deus abençoe, que Deus recompense a todos vocês aí, de uma maneira ou de outra, tem ajudado esta obra permanecer de pé, certo? Levando a palavra de Deus. São 19 anos, já caminhando para 20 anos, né? Pela infinita bondade e misericórdia de Deus, Deus tem nos concedido vida, saúde, para que todos os domingos a gente venha estar aqui para levar a palavra de Deus todas as tardes do seu domingo. Uma tarde nublada, uma tarde fria na cidade de Ibituba, mas você está ligadinho conosco aí, você que está na sua empresa trabalhando, você que está aí na sua casa, você que está aí dentro do seu automóvel, você que está no caminhão, você que está na estrada, você que está em alto mar, você que está em outros estados, outros países, muito obrigado mesmo por abrir a porta da sua casa para entrar o programa Cristo é a Solução. Deus tem uma palavra para o teu coração na tarde de hoje. É um milagre chegando na tarde de hoje na tua casa.

Maravilha! Nós queremos aqui atender irmão Paulo César, irmão Paulo César da Limpa, que é um ouvinte assíduo do programa, né? Todo domingo ele está sempre ligadinho conosco e diz que o programa é um culto ali dentro da sua casa, onde a sua família para ouvir o programa. E eu louvo a Deus pela vida do irmão Paulo César, de toda a sua família. É, e ele também está aproveitando aqui e parabenizando, né, as suas filhas, que quinta-feira vão completar 18 anos de idade, a Ana Júlia e a Juliana. Ali é uma história, né, uma história muito linda na vida da Ana Júlia e da Juliana, certo? Porque eles são um milagre de Deus, e quando eles estavam ali no hospital, elas estavam no hospital, nós estávamos orando, né, pela família, certo? E ali aconteceu esse grande milagre dela estar hoje aí, né? Quinta-feira completando 18 anos, porque foi um verdadeiro milagre. E como diz João Paulo César, Manceia, há uma história, né, entre elas e entre o programa Que Solução, porque enquanto estavam lá no hospital em Florianópolis, nós estávamos orando aqui, certo? E um milagre estava acontecendo lá, no hospital de Florianópolis. Então, nós louvamos ao Senhor pela vida da Ana Júlia, da Juliana, que quinta-feira vão estar aí completando mais um ano de vida, né? Estamos parabenizando juntamente com o seu pai, irmão Paulo César, sua mãe Manceia, seus irmãos, que Deus abençoe, que Deus lhe dê muitos anos de vida, certo? Sejam obedientes a pai, seja obediente à mãe, porque a Bíblia diz que é que nós queremos viver um bom tempo na face da terra, nós temos que honrar o pai e a mãe, certo? Então, o segredo para a nossa durabilidade de vida aqui na terra, isso é bíblico, tá? Isso é bíblico, é nós honrar pai e mãe. O momento que nós honrarmos pai e mãe, os nossos dias de vida serão acrescentados aqui na face da terra. Isso é bíblico, tá bom? Então, honre pai e mãe, você, filho, filha, honre pai e mãe, porque a melhor coisa que tem hoje é um filho ser obediente ao pai e à mãe. Então, que Deus abençoe. Obrigado a todos que estão aí ligados, sintonizados conosco. Parabéns aí, irmão Paulo César, parabenizando aí as suas filhas, Ana Júlia e Juliana, né, com a irmã Céia, com seus filhos. E nós aqui do programa Que Solução também queremos aí parabenizar e dedicar o programa aí para Ana Júlia, para a Juliana, né, pelo seu aniversário, e que as bênçãos de Deus sejam aí derramadas sobre a vossa vida, né? E é bênção de Deus. Eu vou botar já esse hino aqui, que eu gosto muito de rodar esse hino aqui, né, para os aniversariantes, né? E eu tenho certeza, né, que vocês vão ficar felizes, alegres, né, com esse hino aqui que eu vou rodar aí para a irmã Ana Júlia e a Juliana, né, que quinta-feira vão estar completando mais um ano de vida. Música.

Maravilha, maravilha. É o programa Cristo é a Solução. 19 anos levando a boa palavra de Deus no ar, andando e chorando, mas sem dúvida trazendo almas para o reino do Senhor e o nome de Jesus sendo glorificado. Né? Estamos aqui com o presbítero irmão Júlio Liberato, que é o nosso coordenador da UMADIM, também coordenador da região sul da UMADESCP, né? É uma benção estar aqui com a gente. Está o nosso querido irmão Theo. Né, ele que é o líder da mocidade de Vila Nova, segundo vice-líder, tá o Davi também, né? O Davi tá com a gente aqui, né? E a irmã Elaine. Ela que é a líder? Benção. E a irmã? Micaela, né? Tá aí, né? Não deu para ele estar domingo passado aqui conosco, né? Mas hoje esse domingo tá, né? Então o domingo passado era para ministrar a palavra, onde Deus fez um grande milagre, né? Realizou grandes maravilhas no meio do povo de Deus. Nós louvamos ao Senhor, né, por tudo que ele tem feito, por tudo que ele tem realizado em nossas vidas. Nós queremos aqui atender os nossos queridos amados irmãos que estão ligadinhos conosco, aí sintonizado, ouvindo o programa Que Solução. A irmã Sônia, ali de Vila Alvorada, Guarda. Paz do Senhor, pastor, Deus é maravilhoso, programa abençoado por Deus. Cristo é a solução. Pastor, peço oração pela minha mãe, né, pela área da libertação. Vamos estar orando, irmã Sônia, pela sua mãe. Crendo aí no milagre, crendo no agir, crendo no mover e crendo no trabalhar do Senhor para com a sua mãe. A paz do Senhor Jesus Cristo, estamos ouvindo o programa Cristo é a Solução. Peço oração pela minha irmã Zuleide. Com certeza, Evangelista irmão Walter Lopes, vamos estar orando sim pela sua mãe, pela sua irmã Zuleide. Tá certo? Cremos no milagre, cremos no agir de Deus. Cremos que o Senhor está no controle de tudo. Há um milagre de Deus aí chegando para sua irmã Zuleide e nós cremos nesse agir, nós cremos no trabalhar e no mover de Deus, tá bom? A Graça do Batista ligadinha conosco, obrigado Graça, boa tarde meu amigo, sempre ligado nesta programação de todas as tardes de domingo, ó. Maravilha! A paz do Senhor, meu pastor, Deus abençoe esse programa e a todos os ouvintes. Esse programa é uma bênção. Hoje estamos em casa, pastor, ouvindo esta programação tão abençoada. Obrigado, auxiliar irmão Ivane, Marlete, que estão aí ligados conosco todo domingo, sempre sintonizados, ouvindo essa programação e que as bênçãos de Deus aí sejam derramadas sobre a vossa vida. Pastor João Carlos, lá de Jacarepaguá, Rio de Janeiro, ligadinho conosco, um excelente domingo para todos os meus amigos e meus irmãos, forte abraço, meu amigo, pastor Edinael Nascimento, abraço meus amigos, pastor Joel, pastor presidente Natanael Melo, João José, Maurício Rocha, Daniel, e a todos aí na sintonia dessa programação, que Deus abençoe. Obrigado, pastor João Carlos, aí de Jacarepaguá, estado do grande Rio de Janeiro. Que Deus abençoe grandemente a vossa vida na tarde de hoje. Deixa eu me ver aqui, temos aqui, deixa eu ver aqui. É um testemunho, né, que nós temos aqui. Deixa eu dar uma lida aqui nesse testemunho aqui, tá certo? Deixa eu só aqui. A paz do Senhor, pastor Israel, quero agradecer a Deus por mais essa oportunidade. De estar participando desse maravilhoso programa Cristo é a Solução. Pastor, desejo dar um testemunho de uma cura de câncer que o Senhor me deu há 21 anos atrás. Eu estava me sentindo fraca, sem forças no braço, não conseguia mais nem pentear os meus próprios cabelos e estender roupas, e como eu tenho alergia a remédios, eu fiz um propósito de orar da meia-noite a uma da manhã. Ora, para Deus me mostrar o que eu tinha de fato, que me curasse. Depois que eu fiz um mês, Deus me mostrou um sonho de revelação. No sonho eu entrei numa clínica e fui recebida por um médico de terno branco. E ele me colocou numa maca de ressonância magnética.
ressonância magnética, e quando saí daqueles aparelhos, ele me disse que eu estava cancerosa e que eu ia ser curada numa igreja. Por aqueles dias eu fui numa festa de seguração em Vila Nova, em um pastor de Star, o pastor Celso. Ele leu a palavra e ia começar a pregar, mas ele desceu do púlpito e foi até onde eu estava sentado e falou para eu ficar na frente do púlpito, e trouxe mais pessoas também. Assim que ele chegou lá na frente, ele disse que Deus tinha me enviado naquela noite para ser curado, e que desde que eu nasci até aquele momento foram 17 livramentos de morte, e que o inimigo tinha muita raiva do meu louvor, que fui escolhida desde o ventre da minha mãe para louvar, e que o meu louvor chegava ao trono de Deus como cheiro suave, e que eu louvava com amor e com a minha alma. E no final ele disse que Deus iria me curar de um câncer de mama. Eu caí anestesiado e, graças a Deus, as dores dos braços e a fraqueza e todos os sintomas foram desaparecidos. Só gratidão ao dono dos meus dias. Glórias a Deus. Quero também dizer para todos que estão enfermos que Jesus é o médico dos médicos e que nada é impossível para ele. Obrigado, irmã Fátima, relatando esse milagre, né, que ela foi alcançada, né, pelo Senhor Jesus, de um câncer que ela tinha, né, e que o Senhor, naquela noite que ela estava na congregação ali, ela foi curada para a glória do nome de Jesus, e ela dando esse testemunho lindo, maravilhoso. E é assim que o Senhor realiza milagres, é assim que o Senhor realiza maravilhas. Ele ainda é o mesmo Deus que cura, ele ainda é o mesmo Deus que faz maravilha. E eu creio que nessa tarde é milagre de Deus para com a tua vida. Assim como curou a irmã Fátima, assim como curou demais, muitos, né, que precisavam de uma cura, precisavam de um milagre, foram alcançadas pelo milagre do Senhor. Então, esse testemunho muito lindo, muito maravilhoso, e que serve, né, para fortalecer a tua fé na tarde de hoje, né? E nós cremos nesse trabalhar de Deus, nesse mover que Deus tem para com a tua vida nessa tarde. Faça igual a irmã Fátima, igual aos demais irmãos, tenha fé, acredite somente que o milagre vai acontecer na tua vida. Eu quero mandar um abraço para o meu irmão Ed, né, que está aí ligadinho, o Edinaldo, está trabalhando de vigilante na empresa, certo? E está ligado conosco, ouvindo o programa, está ali prestativo no seu trabalho, mas focado também com o programa Cristo Solução, certo? Meu abraço, meu irmão Edinaldo, que Deus abençoe você, Deus abençoe sua família, e obrigado aí, né, por você deixar entrar aí o programa Cristo Solução aí dentro do seu trabalho, no seu ambiente de trabalho, certo? E tenho certeza que o Senhor vai trabalhar na sua vida, tá bom? Que Deus abençoe aí grandemente a vossa vida, e é bom ter você aí, né, na audiência do programa, né? O Theo fez aqui um sinalzinho, né, Theo? O Theo tá mandando um abraço, nosso irmão aqui, Theo. É uma benção de Deus, certo? E ele está te mandando um abraço aí, tá bom, irmão Edinaldo? Que Deus abençoe a sua vida aí. Obrigado aí por estar na audiência desta programação na tarde de hoje. E aos irmãos, na audiência desta programação, eu quero rodar mais um hino aqui para o vosso elevo espiritual na tarde de hoje. Daqui a pouco, né, vamos atender mais os irmãos que estão entrando em contato. 999-35-8886. Ou 33560595, ou o site da rádio www.nbcfm.com.br, tá bom? Estamos aí aguardando você participar deste abençoado programa, 19 anos, levando a boa palavra de Deus no ar, andando e chorando, mas sem dúvida, trazendo almas para o reino do Senhor, e o nome de Jesus sendo glorificado e exaltado para todos sempre. Escute esse hino, a única felicidade não está no dinheiro, não está nos prazeres mundanos, mas a única felicidade está em Cristo Jesus, que garante a paz verdadeira.

0: Maravilha, maravilha. Louvado seja o nome do Senhor. A maior felicidade que a gente pode encontrar é na pessoa bendita do nosso Senhor e Salvador Jesus Cristo. Não tem outra felicidade, não tem outra alegria a não ser no Senhor Jesus. E é nele que nós encontramos a verdadeira alegria, né? Quem sabe você ainda não encontrou essa paz, não encontrou essa alegria, né? Mas Jesus Cristo, nessa tarde, ele se apresenta para você através do programa Cristo Solução, dizendo que ele é a verdadeira paz, dizendo que ele é a verdadeira alegria. E não existe mais nada que possa te dar alegria, te dá felicidade, a não ser o Senhor Jesus. E nessa tarde ele se apresenta para ti, certo? Como o Senhor da tua vida. Não há outro que possa fazer um milagre na tua vida a não ser no Senhor Jesus Cristo. Nessa tarde, né, ele está aqui, né, para te ajudar e para te dar força. E que nessa tarde você sinta-se abraçado pelo Senhor Jesus. Que com certeza, sem dúvida, o Senhor tem uma palavra para a tua vida na tarde de hoje. Acredite, nós estamos vivendo em momentos tão difíceis. A cada dia que passa, a cada dia que aproxima-se, a vinda do Senhor Jesus está mais próxima do que a própria roupa que você está vestindo agora no seu próprio corpo. Todos os sinais estão mostrando a vinda do Senhor. Um dos maiores sinais que eu estou observando pela palavra do Senhor é que a natureza está gemendo. E a Bíblia diz, fala em Romanos, que a natureza geme. Então nós estamos vendo aí situações difíceis. Nós vimos agora a Venezuela, onde a terra tremeu, terremoto. E eu estava estudando, a gente gosta muito de estudar história, geografia, né, sobre o planeta Terra em si. Tem sete vulcão embaixo do oceano. Sete vulcão. E todos eles estão dormindo ainda, mas eles vão acordar. E quando esses vulcões eles acordarem, será uma maior catástrofe que a face da Terra terá de todos os tempos. Isso dito pelos próprios cientistas. Estava lendo, estava analisando. Se um vulcão, quando acorda, ele já faz o maior estrago de tremer a terra, porque esse tremor de terra na Venezuela foi causado por um desses vulcão. Então são sete vulcão adormecido debaixo do oceano. Agora vocês imaginam a situação que nós estamos vivendo, certo? Então os sinais estão aí. Jesus está voltando. Tá na hora de nós parar de se preocupar mais com os bem-estar, né? Não que você não possa ter o que você tem, claro que pode, mas não se apegar a essas coisas, porque essas coisas não te levarão ao céu. Nós temos que nos apegar a Cristo, que é o que garante a nossa salvação, é o que garante o nosso milagre, é o que garante a vida eterna com Ele. Então, se vocês analisar, estudar, ver, ouvir esse cientista falando, que eu gosto muito de ouvir eles, o planeta Terra está todo desajustado. Tá? O eixo do planeta Terra está fora de cogitação. Então, nós estamos vivendo assim um tempo que eu nunca vi tão perto a vinda de Jesus como eu estou vendo agora. Certo? E pasme os senhores, pasme as senhoras, não vou dizer todos, mas uma boa parte da igreja ainda está adormecida. Uma boa parte da igreja está dormente, como se nada tivesse acontecendo. Mas a Bíblia fala lá no tempo de Noé, casavam, davam casamento, tinha festa. Nós estamos vivendo hoje, Montel, Mongil. Nós estamos vivendo hoje. O povo não está nem aí.
1: certo? Mas as coisas estão acontecendo. O El Niño está aí. Todo mundo está em alerta. Todas as autoridades, presidentes, em todos os países, o Brasil em si, estão preocupados. Por onde passar esse El Niño, ele vai deixar algum rastro, vai deixar alguns estragos. Né? E a gente, vocês estão vendo a televisão, vocês estão vendo os jornais, certo? O que é isso, pastor Israel? A Bíblia fala, irmão Theo, jovens, que a questão, que isso iria acontecer. Isso iria acontecer. Isso para nós, irmão Gil, isso não é novidade. Igreja que está nos ouvindo nessa tarde, isso que vai acontecer, o que está acontecendo, não é novidade para aqueles que servem a Cristo e lê a Bíblia. Porque antes de um cientista saber, nós já sabíamos, porque a gente lê a Bíblia. A gente sabe do que Jesus falou que iria acontecer para a vinda do Senhor Jesus. Mas nós temos que entender que nós precisamos estar preparados. Nós precisamos estar preparados, porque a qualquer momento a última trombeta vai tocar. A última trombeta vai tocar. E aí, queridos, o que está preparado vai subir. E o que não está, infelizmente, vai ficar. Então nós precisamos entender uma coisa, que nós precisamos estar preparado. Para mim hoje, o versículo que mais me deixa triste da Bíblia Sagrada, o versículo que mais me deixa triste, dor na minha alma, no meu coração, é aquele versículo que Jesus diz assim, ó: apartai-vos de mim, maldito, eu não te conheço. Quantos vão chegar naquele dia? Eu profetizei em teu nome, eu expulsei demônio, eu curei, eu falei novas línguas, e Jesus vai dizer assim, ó: eu não te conheço, apartai-vos de mim. Isso não vem de mim, isso é Bíblia, isso é o próprio Jesus falando. Então não é tempo, queridos, de nós perder mais tempo de ser crente, porque o diabo nunca perdeu tempo de ser diabo. Nós temos que entender isso, e nós temos que usar as mídias para falar a verdade, para dizer a realidade, que Jesus está voltando e que precisamos estar preparados para subir com ele. Porque não adianta o meu cargo de pastor, não adianta o meu título de pastor, não adianta eu estar aí quase tentando dirigindo igreja, não adianta eu cantar bonito, pregar bonito e eu ficar. Nada disso adianta. Eu tenho que ter o meu coração puro, eu tenho que amar o meu irmão, eu tenho que amar o meu inimigo, eu tenho que perdoar, eu tenho que pedir perdão, eu tenho que entender, querido, que o céu é algo limpo. O céu não entra coisas que contaminam, o céu é coisa limpa. Então nós precisamos, nessa tarde, entender uma coisa, que Jesus está voltando. Hoje, infelizmente, Maltel, nos nossos meios da sociedade, no nosso meio da igreja, nós queremos ser muito reconhecidos pelos homens, ser aplaudidos pelos homens, mas não adianta nós ser reconhecidos pelos homens e não ser reconhecido pelo Senhor. Eu prefiro não ser reconhecido pelos homens, mas ser reconhecido por Deus. Micaías não era reconhecido pelo rei Acabe. Botou na prisão a tomar água e comer pão. Mas Micaías era um homem que era reconhecido por Deus. Eliseu era um homem reconhecido por Deus. Hoje, o maior problema da sociedade é que eu quero ser reconhecido por todos. Mas muitas vezes não estou sendo reconhecido por Deus. E o que vale hoje não é você ser reconhecido pelos homens. O que vale hoje é você ser reconhecido por Deus. Porque os homens vão passar. Os grandes homens passaram. Os grandes artistas passaram e foram embora. Ninguém mais lembra. Ninguém mais fala o nome deles. Mas quando nós somos reconhecidos por Deus, nós somos reconhecidos no céu. Então que nessa tarde você entenda uma coisa. Eu escuto vários programas radiofônicos, eu gosto de escutar programa radiofônico. Mas poucos os programas estão falando da vinda de Jesus. E nós precisamos falar desta vinda de Jesus. Nós precisamos dizer que Jesus está voltando e nós precisamos entrar no caminho. Nós precisamos entrar no caminho. A igreja de Cristo tem que tomar uma nova postura. A igreja de Cristo, a liderança, os pastores que estão na frente do trabalho, eles têm que conduzir o rebanho no caminho certo. No caminho correto, pregando, ensinando a palavra de Deus. O caminho está aqui. É seguir o caminho. É andar na palavra. E está aqui. Para você entrar no céu, é aqui. Mas hoje a maior parte de liderança, eles querem muita quantidade, que é muito bom também. Mas através da quantidade, muito mais é a qualidade. Qualidade de um cristão que serve a Deus, que teme ao Senhor, que anda nos seus caminhos. E lá em Crônicas diz: se o meu povo que se chama pelo meu nome se humilhar, o povo de Deus, para ser chamado o nome dele, tem que se humilhar. Tem que reconhecer as suas misérias. Tem que reconhecer que nós precisamos de Deus. E que nessa tarde você possa entender que há um céu que está nos esperando. Não espere aplauso dos homens. Não espere reconhecimento dos homens. Espere aplauso de Deus e reconhecimento de Deus, que é muito melhor e que Deus não vai esquecer de você. Que nessa tarde você entenda que o Senhor está aí para te ajudar e que nós precisamos estar preparados para subir com o Senhor Jesus.

0: Maravilha, maravilha. Coisa boa, irmãos, nós sentir a presença de Deus. E é interessante que nada que a gente fala aqui, eu trouxe de casa, escrevi alguma coisa, não. É tudo que Deus nos dá na hora, que o Espírito Santo nos dá na hora, né? Mas eu só quero atender aqui os irmãos aqui, que estão ligadinhos conosco aqui, deixa eu ver aqui. Boa tarde, na paz do Senhor Jesus, estamos sintonizados ao programa, que é uma bênção em nossos lares. Obrigado para o irmão Julião, Deus abençoe o senhor, Deus abençoe a irmã Simone, o Henrique Neto, por você estar aí ligadinho conosco, ouvindo essa programação, e que as bênçãos de Deus sejam abençoado na tua vida. Tá bom? Que Deus abençoe grandemente a vossa vida. Lá em Embu das Artes, né? Evangelista Marcos Ita, do estado de São Paulo. Amém, Deus abençoe, abraço, ótimo programa, na escuta do programa. Obrigado, Evangelista Marcos Ita, que Deus abençoe o senhor, que Deus abençoe grandemente a sua família, tá bom? É bênção do Senhor Jesus. Deixa eu ver aqui, a paz do Senhor Jesus, Deus abençoe o culto na rádio, também o nosso pastor Israel e Mancátia, eles não medem esforço para estar orando por todos nós. Abençoa Jesus, dando saúde para o pastor Edinael. Ele é um vaso usado por Deus em nosso favor. Obrigado, irmã Selma. Deus abençoe, irmã Selma. Martins Vieira, Deus abençoe. Deus vai entrar com salvação aí para o seu esposo, seu filho, na sua casa. Tá bom, irmã Selma? Sem dúvida, a milagre de Deus aí chegando para você na tarde de hoje. Nós estamos aqui com a irmã Elaine. A Elaine, quando eu dirigia a congregação de Vila Nova, ela participava da mocidade, não sei se era da mocidade, acho que era, né? Mas vamos cumprimentar os nossos ouvintes aí, nossos irmãos. Paz do Senhor, irmã Elaine.
1: Paz do Senhor a todos aqui presentes, a paz do Senhor a todos os ouvintes da rádio nesta tarde de domingo tão maravilhosa. É motivo de grande alegria nós estarmos aqui presentes, né, junto do irmão Gil, do irmão Theo, do Davi, da Micaela, do irmão Edinael, que nos convidou. A gente está muito contente. É a segunda vez que eu venho aqui, a primeira vez eu vim acompanhando o nosso pastor lá da AD Vila Nova.
0: Isso.
1: Pastor Paulo e pastor Onísio, que vieram aqui, né, trazer uma palavra e louvar, a gente veio acompanhar. E aí é a segunda vez que a gente está vindo aqui e estou muito feliz
0: que
1: de
0: bom.
1: Estar na companhia dos irmãos.
0: Que bom. Hoje a senhora está como líder da mocidade de Vila Nova, né?
1: Exatamente.
0: O nome da mocidade de Vila Nova é Atros.
1: Mocidade Atros, Atros, exatamente.
0: E quando eu dirigi lá, já faz muito tempo, a sua falecida mãe era viva ainda.
1: Isso.
0: Né? A gente acompanhou toda a trajetória, né? Toda a situação da família. E a gente sabe que não foi fácil, mas deu vitória, deu graça, né? Para vocês vencer essas lutas aí. Isso. Mas nessa época, a senhora estava ali na mocidade. A senhora,
1: na época
0: sua irmã,
1: eu era,
0: né,
1: uma jovem que fazia parte da mocidade Atrios.
0: Mais ou menos quantos anos, a senhora se lembra?
1: Sim. Olha, faz uns 18 anos atrás.
0: 18 anos atrás.
1: É.
0: Relembrando aqui, é interessante, né? A gente dirigiu a Vila Nova e eu fui ali na pizzaria Galvani.
1: Sim.
0: E tinha uma moça que estava cobrando ali, né, na saída. Aí ela chegou e disse assim, ó, paz do senhor, pastor.
1: Olha.
0: Aí eu assim, e eu não conheci, disse assim, a paz do senhor, tudo bom, mas eu não estou te reconhecendo assim, você congrega onde? Não, o senhor não lembra de mim? Não, não,

0: Pois é, mas não, congrega, o senhor foi meu pastor, eu era criancinha, eu participava das crianças lá, uhum, na Vila Nova, eu sou filho do presbítero Maurício. O quê? Não, então o tempo voa, né?
1: Voa.
0: E são tempos bons que a gente lembra coisas boas, né? Exatamente. Coisas boas, passamos momentos difíceis, né? Como a senhora passou na perda da sua mãe, da enfermidade. Mas em tudo, né, nós louvamos ao Senhor,
1: é,
0: né?
1: É verdade.
0: E hoje a senhora é líder da Mocidade
1: Atos. Sem esperar. Posso contar um pouquinho
0: do meu testemunho? Pode contar, mas fica à vontade.
1: Então, eu vim desde ontem, né, pensando, Senhor, o que, que eu vou falar na rádio amanhã, né? Com certeza vou ser convidada para trazer alguma coisa para os ouvintes. Então, Deus colocou no meu coração, conta a tua história. Como é que foi para te chegar na liderança dos jovens, né? E talvez muitos, né, não me conhecem, mas não conhecem como foi para me chegar aqui na frente deste trabalho. No ano passado, em 2025, eu fui convidada pelo pastor Paulo. Os líderes que estavam na frente do trabalho dos jovens, eles estavam com vontade de largar. E o pastor não tinha ninguém em vista para colocar. E ele veio falar comigo. Mas eu fui relutante. Eu disse, não, pastor, o que, que o senhor está vendo em mim? Uma improvável. Nunca me imaginei na frente, estava na frente do trabalho das crianças, adorava o que fazia, mas não me via na direção do trabalho dos jovens, né? Então eu disse, não, pastor, acho que não é para mim isso. Pastor Paulo, né, lá da nossa congregação. E aí deixou passar uns dias, estava chegando perto do nosso congresso de jovens, lá da Vila Nova. Aí me convidaram para ajudar as jovens ali na parte do louvor, aconteceu o congresso com as ideias e tal, tá ali ajudando os líderes. E eu, como sempre fui muito disponível, sempre muito disposta para a obra, eu disse, não, ajudo vocês, com certeza, era algo que eu gosto, né, a parte do louvor. E entrei para ajudá-los, mas não estava entendendo e percebendo que o Senhor já estava me encaminhando para este trabalho. E passou-se mais uns dias, o pastor Paulo novamente veio até minha irmã Elaine. E aí, aquela proposta que eu te fiz... E eu dizia para ele, pastor, mas o que, que o senhor vê em mim? Ele dizia, não, mas tem algo diferente em ti, eu sei que tu é capaz. E aí eu disse, pastor, então tá, eu vou parar de ser teimosa e vou orar. Vou orar, agora eu vou diretamente conversar com o pai, porque ele sabe se é para mim realmente estar na frente desse trabalho, né? Que é o que nós devemos fazer, né? Em tudo, sim, em nossas vidas, colocar Deus na frente, orar a Deus, pedir para ele a direção, né? E aí eu fui orar. Isso era uma noite de segunda-feira, quando eu cheguei do meu trabalho de madrugada, e eu orei ao Senhor. E uma oração simples, irmã Dinael. Uma oração simples, assim como se Deus, se Jesus tivesse sentado, eu já contei para algumas pessoas amigas, como se Deus tivesse sentado na ponta da minha cama, olhando nos meus olhos, eu disse, Senhor, de mim mesma eu não vejo capacidade. De mim mesma eu não quero, isso não desceu no meu coração. Mas se for a tua vontade, fala comigo. E passou, e quando foi na terça-feira de noite, Deus usou um servo para ir falar comigo lá no Amarelinho. Ele só chegou no balcão, ele me chamou pelo nome, uma pessoa que eu não conheço.
2: Só nunca viu.
1: Eu conheço ele como cliente lá do, sim, Amarelinho, mas eu não sei nada da vida dele. E aí ele só me chamou pelo nome, aí eu achei que era um cliente, me virei para atender e ele disse assim, Elaine, não temas, Deus é contigo.
2: Amém.
1: Aí aquilo para mim, pastor, eu fui pro escritório, chorei que me acabei. Na hora eu tive a certeza que era Deus respondendo, que ele estava comigo, que não era para mim temer. E aí, bem contente, na quarta-feira já ia ter o encontro dos jovens, e como eu estava ajudando eles ali a se prepararem para o congresso, eu fui imediatamente, já primeiro, antes de ir pro ensaio, eu subi na casa do pastor, na casa pastoral ali ao lado da igreja, né? E disse, pastor, tenho uma resposta para o senhor. Deus falou comigo. Ah, ele me abraçou, ficou muito feliz.
2: É uma bênção.
1: Eu ainda estava em passos assim, com medo, né? Não sabia o que viria. Mas desde então, eles largaram. Eu assumi os jovens julho do ano passado. Vai completar um ano, semana que vem. E tudo mudou. Eu tenho vivido os últimos anos da minha vida assim para o Senhor.
2: Amém.
1: Tudo que eu disse para o Senhor, Senhor, tudo que tu colocares na minha mão, só me capacita, isso, só me ajuda, só me dá força, derrama da tua graça, da tua misericórdia, porque trabalhar com jovens não é fácil.
2: Não,
1: né?
2: É bem difícil.
1: É, mas eu disse, Senhor, me dá estratégia para mantê-los aqui pertinho de ti, né? Te servindo com amor. E eu creio que tem dado certo. A juventude da Vila Nova está bem animada. Amém. Ontem nós tivemos um culto maravilhoso.

0: Maravilhoso, né, Theo? Foi bênção de Deus, veio as meninas Mary e Mayra, lá da Pescaria Brava.
1: Bênção.
0: Foi uma glória, assim, a gente pôde ver até no grupo da igreja os irmãos comentando exatamente que o culto estava maravilhoso, uma moça de 17 anos, mas assim, ó, tremendamente usada nas mãos de Deus. E o culto foi uma bênção. Então, assim, através das pessoas, a gente está vendo que realmente está dando frutos.
1: Maravilha.
0: Sabe, eu tenho estado muito feliz. Eu só digo, Senhor, me usa, me capacita. E é o que eu digo para os ouvintes nessa tarde, né? Se você tem dúvida, se o Senhor tem algo que Ele tem te cobrado e você tem relutado, né, em fazer para o Senhor, busque o Senhor. Faça uma oração simples, não precisa. Com o Senhor não tem dificuldade, né?
1: É
0: o Senhor trabalha no simples.
1: Com certeza.
0: Faça uma oração simples, se derrame nos pés do Senhor com sinceridade e Ele vai ouvir a tua oração e Ele vai te responder.
1: Irmã Elaine, na realidade hoje é uma dificuldade, para quem hoje está na frente de um trabalho, pastoreando uma igreja, hoje está difícil para conseguir líder para qualquer departamento, certo? Para qualquer departamento, porque hoje muitos não querem ter mais o compromisso de estar ali, né, conduzindo a mocidade, as irmãs, os irmãos, assim, certo? Então há uma certa dificuldade, mas eu acho interessante que Deus sempre vai ter
0: sempre
1: alguém
0: levanta.
1: Na brecha,
0: uhum.
1: Né? Sempre vai ter alguém disponível, à disposição. Por quê? Porque, em primeiro lugar, que a obra é dele, né?
0: Uhum.
1: A obra não é nossa. Se a obra fosse nossa, ela tinha parado. Não estava progredindo até. A Igreja Assembleia de Deus, ela fez 115 anos agora, né? Dia 18 de junho. Né? Então, se fosse do homem, tinha parado a obra, mas ela continua, certo? Uns partiram para a eternidade, né? Uns pararam, mas a obra continuou. Então, é assim: Deus sempre vai ter, né, alguém à disposição para ser usado na obra. Então é como a senhora falou, é orar a Deus, pedir a direção de Deus, sabedoria de Deus e conduzir a obra de Deus. Por quê? Primeiro passo é que nós estamos aqui, nós somos chamados para fazer alguma coisa para o Senhor, né? Nós não fomos chamados para ficar de braço encruzado, né? Então nós precisamos fazer algo para o Senhor, porque naquele dia que nós chegarmos lá, vai ter um acerto de conta com Ele. Aí Ele vai perguntar o dia, o tempo que eu te dei, o que, que você fez. Aí Ele vai medir as nossas obras, se é palha, se é feno, se é madeira, se é ouro. Então isso vai... Tem muitos crentes estão esquecendo desse acerto de conta. Né? Porque eu trabalho o mês todo, 30 dias. Então quando chega 30 dias, vou lá no patrão receber o que eu trabalhei. Né? O que eu fiz para a empresa, certo? Assim é com Deus, assim é com o Senhor. Ele dá um tempo para nós na terra aqui. Mas o dia que nós chegar lá, Ele vai requerer conta.
0: É verdade.
1: E aí, o que nós temos para apresentar para o Senhor? O que nós temos? Nós não fomos chamados para ficar somente sentados nos bancos da igreja.
0: É verdade.
1: Nós fomos chamados para fazer a obra. E cada um de nós, pelo menos um talento nós temos.
0: É verdade.
1: E o que, é que nós estamos fazendo com esse talento? Será que nós não estamos enterrando? Porque um ganhou 5, outro ganhou 3 e foram, né, distribuindo e fazendo a obra. Teve um que ganhou um talento e ficou preocupado. Não, vou enterrar. E aí, quantos estão com o talento enterrado? A obra de Deus era para estar muito mais lá na frente.
0: Uhum.
1: Mas porque muitos, né, enterraram o talento e ela passa por esse momento difícil.
0: Uhum.
1: Certo? De que muitos, às vezes, não querem fazer a obra do Senhor. Né? Então, Deus vai requerer. Mas eu louvo a Deus, né, pela sua vida, por estar aí, né, junto com o Montel.
0: Eu não posso deixar de falar disso também. Há poucos meses o pastor me chamou, ele, né, agora precisamos colocar um casal, alguém do teu lado para estar trabalhando na vice-liderança.
1: E aí
0: a gente foi orar ao Senhor e aí ele me apresentou: o que que tu acha do irmão Theo e da irmã Fabrícia? Eu disse: olha, pastor, eu conheço eles desde criança, imagina a Bebete ali, é uma bênção, né, a mãe do Theo. E sempre me ajudou bastante, nos ajudou, né, na família, com a doença ali da mãe.
1: Isso,
0: também. Era uma amigona,
1: justamente,
0: da minha mãe.
1: Verdade.
0: Então, assim, a gente sempre foi muito próximos, né? E na hora eu disse: pastor, vamos orar? Eu adoro eles. E caiu no nosso coração realmente. E aí o que a gente fez, uma prova com Deus, eu e o pastor Paulo, foi: se eles aceitarem de primeira é porque é de Deus.
1: Com certeza.
0: E o pastor disse que foi até eles e eles em nenhum momento cogitaram assim, ah, vamos pensar já de imediato, é isso, Theo? então depois o Theo continua, ó. Então, eu pude ver que até aqui a mão de Deus... Maravilha. Trabalhou nesses, né, um simples detalhe, mas quando a gente realmente coloca nas mãos de Deus e aí vê o trabalho frutificando, a gente pode ter a certeza que realmente foi Deus que preparou esse casal maravilhoso para estar trabalhando ali ao meu lado.
1: Maravilha.
0: Eu digo do lado, não é nenhum na frente e outro atrás.
1: Assim. Tá do lado.
0: Quando dizem que ele é o líder, eu nem me preocupo, sabe, pastor? Porque não tem cargo, não tem posição, não tem é para Deus.
1: Para Deus.
0: Né? E a gente tem um coração tão puro quanto a isso que eu não me preocupo com esse detalhe.
1: Verdade. E a senhora falou algo muito importante. No céu não vai entrar cargo nem posição.
0: Não.
1: Nós temos que entender isso aqui. Hierarquia é só aqui. Entendeu?
0: Isso.
1: Mas no céu não tem hierarquia. No céu não tem. No céu vai entrar servo bom e fiel. No pouco fosse fiel, no monte eu te colocarei.
0: Amém. Glória então, a Deus por isso.
1: Nós temos que entender isso. Não vai entrar título, não vai entrar nome de pastor, de evangelista. Não, isso aí não vai entrar nada. Aquele que for fiel até o fim,
0: amém,
1: vai chegar no céu. Então é isso, é importante. Não, não é cargo nem posição. É fazer a obra de Deus.
0: Estamos felizes ali com aquela juventude maravilhosa e abençoada.
1: Maravilha. Alguma coisa mais a acrescentar, irmã Helene?
0: Eu salvei aqui
1: pode
0: uma frase que eu gostaria de compartilhar com os ouvintes. Os escolhidos não são aqueles que nunca tiveram medo. São aqueles que decidiram confiar em Deus, mesmo com medo. Porque quando Deus escolhe alguém, Ele mesmo escreve uma nova história e capacita.
1: Meu Deus.
0: Essa é a frase que me resume. Por estar na frente desse trabalho, eu louvo a Deus, porque Ele me escolheu, e se eu estou aqui é pela graça e infinita misericórdia dEle.
1: É verdade. E eu tenho certeza, irmã Helene, que se a sua mãe fosse viva hoje, ela estaria muito feliz.
0: A irmã de Neodermo me pega, né?
1: Ela estaria muito feliz, porque a gente acompanhou e o carinho que ela tinha por vocês, né? O carinho, teu pai também, né? Um carinho muito especial que ela tinha. E foi um momento na Vila Nova que nós assumimos a Vila Nova, muitos anos atrás.
0: Sim.
1: E eu me lembro da sua saudosa mãe e também da esposa do irmão Dionel. Né,
0: que a irmã Irene.
1: Irmã Irene. Né, sua mãe era a irmã Fátima, né?
0: Fátima.
1: Fátima e a irmã Irene. Então a gente presenciou e a gente chorava muito, sabe? Com a família. Teve noite que o seu pai entrou em contato comigo, a gente foi lá. Oramos,
0: ela
1: choramos.
0: Ela gostava muito de você.
1: A gente tinha um carinho, a gente ia domingo à tarde lá e falava e chorava. E é isso aí. Mas o importante é que a oração da tua mãe, ela permanece.
0: Às vezes eu olho para dentro de mim mesma e digo, Senhor, eu não tenho. Não é porque às vezes a gente tem na família, porque meu pai era pastor, porque o meu tio, isso, aquilo, outro, um obreiro, um cantor. E na minha família não tem nada disso.
1: É verdade.
0: E aí quando eu me pego lá em cima, às vezes falando para a igreja, até mesmo aqui, nessa tarde, eu digo, Senhor, é como tu fez com Davi. Ele estava lá escondidinho no campo. E ninguém dava nada, mas ele foi escolhido porque o Senhor o via lá, naquele lugar. Ele agradou os olhos do Senhor,
1: né? Com
0: certeza,
1: e o mais
0: importante.
1: Então
0: é assim que eu me vejo, sabe? Uma improvável, mas que o Senhor levanta para confundir as coisas que são né, inexplicáveis.
1: É verdade.
0: E é isso.
1: Maravilha. Obrigado, irmã Helene, líder da Mocidade. Que Deus abençoe. Muito boa o seu testemunho. E temos certeza que Deus vai lhe honrar cada vez mais na face da terra, andando sempre Amém. Na humildade, na simplicidade, porque se tem uma coisa que Deus se agrada, é humildade, simplicidade, e o resto, né, a gente sabe que Deus vai nos honrar.
0: Obrigado pelo convite e a todos os ouvintes também.
1: A gente que agradece. Obrigado, Deus Amém. Abençoe, irmã Helene. Irmã Helene, líder da Mocidade Atrios, ali de...

Maravilha, maravilha. É o programa Cristo é a Solução da Igreja Evangélica Assembleia de Deus em Imbituba. 19 anos levando a boa palavra de Deus, andando e chorando, mas sem dúvida trazendo almas para o reino do Senhor. Obrigado, meu querido irmão Edinaldo. Ed, ei, maravilha. Obrigado, obrigado na escuta aí, dando retorno da audiência, que Deus abençoe. É, quem está ligadinho também é o pastor Joel Nascimento, dirigente da congregação de Vila Alvorada, Aguada. Estamos na escuta, pastor. É, tu estás rodeado de gente boa, pessoal especial. Um grande abraço para todos vocês, todos aí. Está aí, pastor Joel, que Deus abençoe grandemente aí. É bênção de Deus realmente ter eles aqui conosco. Deixa eu só atender aqui mais alguns irmãos. É, a paz do Senhor, irmão Dinael, estamos ligados no programa. Manda um abraço aí, vocês todos. Ontem estivemos louvando no culto dos jovens na Vila Nova. Estava uma bênção. Manda um abraço aí para o irmão Gil, para o irmão Tel, para as irmãs aí. Estava uma bênção ontem o culto de jovens na Vila Nova. Obrigado, irmão Bruno. O Bruno, Bruno é uma benção. O Bruno toca o violão ali, né? E do Alto Arroio é um jovem assim, muito querido, né? E disposto também a fazer a obra, né? É bom, da onde Deus tirou ele, é uma benção de Deus. Só atender aqui mais um. É, boa tarde, na paz do Senhor, meu pastor, Josias do Barco. Manda um abraço aí para o evangelista irmão Walter, para o irmão Valdir Amaral, né? Para o seu primo Josiel, né? Que Deus abençoe, diz para ele voltar, né? Para os caminhos do Senhor. É, deixa eu ver aqui, diz para ele retornar para a casa do Senhor, pois é, o banco que está lá na igreja, na casa do Senhor, dele está vazio, então que ele retorne. É verdade, falta 25 milhas para nós chegar perto do porto de Imbituba, indo para Navegantes, pastor, do Rio Grande do Sul, para Navegantes. Obrigado, irmão Josias, Deus abençoe o senhor, Deus abençoe aí os tripulantes. Nesse barco aqui, irmão Theo, nesse barco aqui, mais ou menos ele falou aqui para nós, depois ele vai confirmar aqui, 15 almas já aceitaram Jesus ali no barco, 15 almas, né? E para o senhor ter uma ideia, eu não sei quem é ele, não conheço, só por foto, né? E ele conseguiu pegar o programa já alguns anos atrás, e de lá para cá ele nunca mais... Então ele sempre anda em comboio com algumas baleeiras, que são barcos de porte menor, então ele transmite o programa para os demais barcos, certo? E ali já são 15 almas que já entregaram sua vida para Cristo, e nós louvamos a Deus aí pela vida do irmão Josias, por todos os seus tripulantes que estão vindo do Rio Grande do Sul e indo para Navegantes, né? Passando por fora de Imbituba, do porto de Imbituba agora, pastor. Deus abençoe aí grandemente a todos que estão aí, certo? E como é que está o tempo aí, irmão Josias? Diz para nós aí, parece que vem uma chuva aí para nós, certo? Vai mudar, e diz aí para nós como é que está as ondulações do mar aí, tá bom? Deus abençoe. Vamos ouvir agora o nosso quarteto, né? O Davi, o Theo, a Elaine e a Micaele. Bonito o nome, né? Bonito, Micaele. Se eu tivesse uma filha, eu botaria o nome Micaele. Eu acho bonito esse nome, bem bonito. Vamos ouvir aqui. Deixa eu liberar aqui os microfones. Tá liberado aqui, tá? Deixa eu baixar aqui. Tá liberado aí. Aí, deixa eu baixar aqui. Aí, tá ótimo.

0: Maravilha, maravilha, louvado seja o nome do Senhor. Tá aí, nossos jovens, louvando ao Senhor, glorificando ao Senhor, na beleza da sua santidade. É bom. Vocês vão ter mais um hino depois? Não tem? Então tá bom. Vamos conversar um pouquinho com o Gil, presbítero Gil. Vamos conversar um pouquinho com o presbítero Gil na tarde de hoje. Deixa eu só aqui atender aqui os nossos irmãos aqui, presbítero Gil. Nós já vamos conversar já, tá bom? É bênção do Senhor Jesus, né? E o nome de Jesus sendo glorificado. Vocês podem entrar em contato conosco, 33560595, certo? Manda mensagem para nós. Com certeza o Senhor tem algo de especial para mim e para a tua vida. Aqui o bairro do Mão José, Monteó, mandou aí para nós aí. Aqui, foto. Tá aí. Em alto mar, certo? Alguns peixes aqui, Montel, que ele pega aqui, que ele manda pra nós aqui, ó, do barco, é isso aí, ó. Ele pesca alma e peixe, né? Irmão Josias é uma bênção de Deus, né, irmão Josias? Como dizer aqui, pastor, devagar, andando devagar, andando devagar, né? Porque o barco está carregado de peixe, né? Que bom, que Deus abençoe grandemente. E o nome de Jesus sendo glorificado a nossa e para minha e para a sua vida, né? Deixa eu ver aqui, pastor, esse que está de Japona Laranjada retornou ontem no culto, lá em Torres, né? Estava afastado, distanciado do caminho do Senhor, 6 anos, voltou para o caminho do Senhor. Tá aqui, esse aqui que está de macacão laranja aqui, que retornou para o Senhor ontem lá em Torres, né? Que bom, irmão Josias, Jesus salvando, né? E o nome de Jesus sendo glorioso. Ó, esse aqui é o irmão Josias, só por foto aqui, ó. Essa é a foto dele aqui, né? E é uma bênção de Deus. Irmão Josias, obrigado, Deus abençoe. Gil, só vou atender aqui para nós correr quanto tempo, porque o tempo voa, rapaz, meu Deus do céu. Amém, irmão Bruno, Deus abençoe. A paz do Senhor, pastor, irmão Davi, estamos na escuta da programação, eu e minha família. Obrigado, irmão Davi, ali do Novo Horizonte, um abraço. Deus abençoe o senhor, sua esposa, seus filhos. Irmão Davi, você é uma bênção de Deus, tá bom? E sua família também. A paz do Senhor, irmão Israel, aqui é a irmã Elizabeth, peço oração por minha família, minha casa. Que Deus abençoe esse domingo e uma bênção todo domingo na escuta desse tão abençoado programa. Que bom, que Deus abençoe grandemente o senhor, a sua esposa Mancátia e toda a família e todos que aí estão com o senhor. Obrigado, irmã Elizabeth, Deus abençoe a senhora, Deus abençoe toda a sua família. Boa tarde, paz do senhor, pastor, paz do senhor, estamos ouvindo, Cristo é a solução aqui, é a irmã Janaína, esposa do irmão Leandro, que Deus abençoe sua família. Obrigado, irmã Janaína, obrigado, irmão Leandro, seu filhinho, obrigado por você estar ligadinho. Paz do senhor, pastor Israel. Gostaria de pedir oração por mim e por toda a minha família. Obrigado, que Deus abençoe a todos vocês, irmã Coraci. Um abraço, irmã Coraci. Que Deus abençoe a senhora, Deus abençoe toda a sua família. Pelo irmão Juarez de Veneia, Juarez Correia também ligado conosco. Que Deus abençoe grandemente a vida do presbítero irmão Juarez Correia, da sua esposa irmã Sara. Benção de Deus ter vocês aí ligados conosco também na tarde de hoje. Presbítero irmão Gil, vamos ouvir aqui o presbítero irmão Gil. Paz do senhor, presbítero irmão Gil. Que está nesse dia conosco aqui, a bênção do Senhor.
1: A paz do Senhor, pastor Ednael, a paz do Senhor a todos os ouvintes, a paz do Senhor a liderança, os jovens do grupo Átrios da Vila Nova. Estamos aqui mais um mês, né?
0: É verdade.
1: Participando, né? Era para nós estar domingo passado, mas prove a Deus nós estamos nesse domingo.
0: Com certeza, né? Justamente. Então, era para ser hoje.
1: Era para ser hoje. Então, Deus está no controle de tudo.
0: Com certeza.
1: Então, nós estamos aqui essa tarde. Quero mandar um abraço para o nosso pastor presidente, pastor Natanael, pastor Alode, nosso vice-presidente, pastor Everton, e a pastora Gi, e a todos os pastores, né, do campo de Imbituba. Verdade. E vossas famílias, que Deus venha abençoar, né, a vida de vocês e vocês abençoando as nossas vidas com como pastor, homens de Deus, né? Abençoando a liderança da Almadinha, abençoando a coordenação da Almadinha, abençoando todos os jovens da Almadinha.
0: É verdade. Pedro João Gil, mais um mês, graças a Deus. E como é que tá os trabalhos aí, né? para o mês de julho, agosto, setembro, porque o junho já foi, né? Então, vocês já realizaram, agora é de julho para frente, né? E daqui a pouco já estamos em dezembro.
1: Estamos na correria aí, né?
0: É verdade.
1: No mês de julho aí já temos, né, dois pré-congressos de jovens, né? Pré-congresso do R12, né, na sede, e também o pré-congresso de jovens lá do PC da Vila Nova. Roça Grande, aliás, a gente está com a Vila Nova, daí a mente está na Vila Nova. Roça Grande, né? E também a vigília que vai ter também após o pré-congresso lá da Roça Grande, vai ter uma vigília com o pastor Igor, vai ser bênção de Deus. E já convidando, né, todos os ouvintes, né? Não é porque é um pré-congresso de jovem, né, que vai ter na sede do R12 ou lá na Roça Grande, ah, eu não vou porque é pré-congresso para jovem. Mas eu quero dizer para você tirar isso do seu pensamento, que o pré-congresso só tem o nome para jovem, né? Porque é de jovem, né? Mas a presença de Deus é para jovem, é para idoso, é para criança, é para todos. Então, a palavra de Deus vai falar com todos. Eu quero dizer para você que está ouvindo, vai participar lá, que eu tenho por certo que Deus tem uma palavra para você.
0: O presidente Bonjil, e falando, a gente estava falando com o nosso líder lá da mocidade, com o irmão Josué, que é mãe Joyce, e já viram o pregador, né, para a festa, para o congresso nosso, que é, se não me engano, de outubro, né? E é um casal abençoado aí, lá de Florianópolis, lá do Morro do Mocotó.
1: Eita,
0: e o testemunho do homem ali é coisa tremenda, tá?
1: Love prega.
0: Ele canta muito, ali na. Ele congrega com o pastor Josué Cipriano, né? Da igreja sede. E também ele canta muito no Desafio Jovem ali do pastor Moisés, se não me engano. Certo? É um casal bom, prego e canta.
1: Eu acho que eu sei quem é. Se estiver na vigília. Aqui na Roça Grande.
0: Eu acho que é uma coisa assim.
1: Nós convidamos eles para estar na nossa vigília, mas a agenda deles está lá.
0: Eles é bem cogitado mesmo.
1: É uma benção.
0: É uma benção. Então, assim, só aproveitando o gancho aí que o senhor está falando de pré-congresso.
1: Não, graças a Deus. Deus tem levantado pessoas, né, jovens, para ministrar, para louvar na nossa região, na nossa cidade, com autoridade, com unção, com graça, com sabedoria.
0: Verdade.
1: Né? A vigília que teve no mês passado ali no Alto Arroio, né, teve o batismo com o Espírito Santo, jovens sendo renovados, crianças sendo batizadas com o Espírito Santo.
0: Maravilha.
1: Então isso é muito gratificante para nós que estamos na frente do trabalho. A gente está vendo o fruto, né? A gente planta, mas uma hora a gente, né? Por mais que às vezes a gente tem alguns que passaram pela liderança, não viram o fruto na liderança, quando estavam na liderança. Mas hoje estão em outros departamentos e estão vendo o fruto que eles trabalharam ali.
0: Com certeza.
1: Então, a gente fica muito grato por isso e Deus tem feito coisa extraordinária, né? Ontem tivemos uma vigília, visitando a vigília ali da região vizinha, ali em Paulo Lopes, na Penha de Paulo Lopes também. Foi um Pentecoste lá, estava uma bênção. Então, né, eles se prometeram para estar aqui conosco, né, no próximo evento aí, próxima vigília. E a gente fica muito feliz, quero mandar um abraço para eles lá também, que recepcionaram nós bem, o coordenador ali da região de Paulo Lopes ali, até acho que até Biguaçu, se eu não me engano, que é o pastor
0: Alex?
1: Não, o coordenador lá é o pastor Samir. Nosso amigão que esteve por aqui. Então, a gente quer mandar um abraço para eles, o carinho que eles recepcionaram nós ali, o Felipe, que é o coordenador de Paulo Lopes, né, o irmão Cezinha, que é o vice-pastor lá da Penha. E eu tive um privilégio, pastor Ednael, pregar numa igreja, né, dar uma palavra de saudação lá, numa igreja onde o meu falecido pai, né, doou o terreno para construir uma igreja.
0: Maravilha.
1: Foi um privilégio.
0: É privilégio.
1: Eu senti a glória de Deus lá e fiquei
0: privilégio.
1: Muito feliz.
0: Né?
1: Então a gente fica grato porque os nossos pais, por mais que já foram, mas contribuíram para a obra do Senhor hoje, depois mais de 40 anos atrás, né? Hoje a obra do Senhor sendo glorificada naquele local.
0: Maravilha. Pois, irmão Gil, algo mais a acrescentar para nós passar para o quarteto aí, louvar o Senhor?
1: Eu quero, né, mandar os parabéns, né,
0: para a
1: nossa líder lá do Alto Arroio, a vice-líder lá, Débora, fez aniversário ontem. Também hoje para Nicole, né, a minha enteada, a minha filha, é como se fosse uma filha.
0: Maravilha.
1: Desejar um feliz aniversário para eles, que Deus venha dar bastante saúde, paz, felicidade e sucesso nessa caminhada. E eu quero deixar um versículo bíblico que está em Gênesis, capítulo 22, né, e versículo 8, só parte A. Eu vou ler o 7 primeiro. Então falou Isaac a seu pai e disse: meu pai. E ele disse: eis-me aqui, meu filho. E ele disse: eis aqui o fogo e a lenha. Onde está o cordeiro para o holocausto? E a parte A do versículo 8. E disse o Abraão: Deus proverá.
0: Aleluia.
1: E eu quero te dizer que está ouvindo nesta rádio esse som que está chegando na sua casa através da rádio sonora. Eu quero dizer para você: não te preocupa com o cordeiro, porque Deus proverá tudo na tua vida nesta tarde. Assim diz a palavra do Senhor para você.
0: Maravilha, tá aí, irmão Gil. Vamos ouvir agora, louvando o Senhor, palavra maravilhosa: Deus proverá, sim, um milagre para tua vida, para tua casa. E nós vamos já ouvir os nossos irmãos aqui, o quarteto, louvando ao Senhor na tarde de hoje. E em tudo o nome do Senhor sendo glorificado. Está liberado aí, irmãos.
2: Graças.

Maravilha, maravilha, louvado seja o nome do Senhor. 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Chegamos ao momento de ouvir a pregação da palavra na tarde de hoje.

0: Meus amados irmãos, chegamos ao momento de ouvir a palavra de Deus, onde nosso querido irmão Theo, que é o vice-líder da mocidade Átrios de Vila Nova, vai estar ministrando a palavra do Senhor. Depois da mensagem, a irmã Elaine vai estar orando pelos pedidos de oração, os nomes que nós citamos aqui. E nesse exato momento, eu queria que você parasse o que você está fazendo, nesse exato momento, te aproximasse mais do seu receptor. Desliga o fogo do fogão, porque é o momento de ouvir Deus falar conosco. Montel, nesse momento, ministrando a poderosa palavra do Senhor.
1: Glória a Deus, é uma gratidão a Deus por esse momento único que Deus nos proporciona de estarmos aqui com o pastor Dinael, né? Que é um exemplo para a nossa vida, assim como o pastor Joel. Eu digo que a gente sempre se inspirou em vocês, porque vocês sempre tiveram uma caminhada de esforço, né? Uma caminhada de bênção para Deus. E hoje vocês geraram frutos. Eu posso dizer que sou fruto da oração de vocês. E muitas das vezes, tanto o pastor Idinael como o pastor Joel falavam para mim: Theo, olha, volta, a gente está orando por ti, Theo, está chegando a hora. E eu falo, me sinto até uma emoção no coração de saber que hoje as promessas de Deus se cumpriram através da vida de vocês. E eu posso dizer que eu estou aqui, né, grato a Deus, porque Deus conseguiu me retirar daquele mundo do pecado, me tirou do mundo das drogas, do mundo da prostituição, e hoje eu posso vir aqui como prova viva que Deus existe e que Deus está no nosso meio. A irmã Elaine estava falando ali da parte da mocidade, da parte da liderança. Eu sempre... Nunca, na verdade, também tive o prazer de almejar qualquer liderança na igreja. Então, quando eu voltei para a igreja, eu voltei com o intuito de buscar a Deus, de agradecer, de levar minha família e de servir a Deus. Só que nos últimos tempos, Deus foi apertando o cerco perante a minha pessoa. E as profecias na igreja vinham dizendo que eu tinha que fazer mais para Deus, que eu tinha que me apresentar para Deus, que eu tinha que me posicionar para Deus. E eu lembro que chegou na virada do final do ano, do dia 25 para o dia 26, a gente dobrou o joelho bem na hora da meia-noite, faltando 5 minutos ali para meia-noite, e dobramos os joelhos, eu, a minha esposa, a minha filha e a minha mãe. Eu estava trabalhando, e eu sempre passo na igreja virada, e aí eu disse, eu vou passar no serviço, mas mesmo sendo no serviço, esse momento da virada, eu quero estar de joelhos agradecendo a Deus por tudo que Deus tem feito na nossa vida. E nós dobramos o joelho, eu, a minha filha, a minha mãe, na empresa onde nós estávamos. Falei com o meu patrão: será que a minha mãe, a minha esposa, a minha filha pode vir aqui no horário da virada? Ele pode. E nós dobramos os joelhos ali naquele momento para falar com Deus. E quando estava todo mundo soltando o foguete, nós estávamos ali glorificando e agradecendo a Deus. E naquele momento a gente foi tocado muito forte pelo Espírito Santo. Deus tocou na nossa vida, e a palavra de Deus, quando eu abri, foi dizendo que eu tinha que fazer mais para Deus. Que chegou a hora que eu não podia mais dizer não. Eu não podia mais dizer não. E daquele momento eu levantei e disse para minha filha, para minha esposa, para minha mãe: tudo que me pedirem na igreja, eu não vou mais dizer não. Seja para louvar a Deus, seja para falar uma palavra, seja o pessoal da missão, que o irmão Renato que me chama para evangelizar, a gente tem ido nas casas, temos ido nos mercados, nas farmácias. Só que a única coisa que não passava pela minha cabeça era servir a parte da liderança, né? E eu saí de lá, eu estava com esse intuito já no coração de dizer não, e o pastor me ligou: irmão Theo, eu quero falar contigo. E aí chegou lá em casa e disse: irmão Theo, eu queria que você assumisse a juventude junto com a irmã Elaine. E aí eu disse para o pastor, eu não me sinto capacitado, mas eu acabei nessa semana de dizer para Deus que tudo que Deus pedisse para mim, eu iria dizer não. Então, eu não posso ser desleal com Deus, por tanto que Deus tem feito na minha vida, por tanto que Deus tem feito na minha vida, eu não posso dizer. Então, eu não tenho capacidade, mas a Bíblia e a irmã Elaine acabaram de dizer aqui que Deus capacita, né? E aí a gente aceitou o convite, estamos muito alegres por tudo que Deus tem feito na nossa mocidade. São obra de Deus o que Deus tem feito na nossa mocidade. A gente tem feito o estudo bíblico ali, pastor Idinael, que os jovens estão se inteirando na Bíblia, estão lendo. A gente abriu um podcast para que os jovens pudessem estar falando seus testemunhos, e os testemunhos desses jovens estão impactando muitas vidas. A gente está vendo no nosso último encontro de jovens, chegou dois jovens ali que não eram crentes, e era uma reunião, não era culto. E na reunião, os jovens vieram ali, escutaram a palavra, e um dos jovens aceitaram a Jesus ali junto com nós na hora. Então, Deus está fazendo, a gente sabe que não é nós, não é a força eu, a irmã Elaine, nós nada somos, né? Senão, há de nós se não fosse Deus na nossa vida. Mas Deus tem transformado, Deus tem salvado, e Deus tem abençoado toda a igreja da Vila Nova, e a gente está grato a Deus por tudo que Deus vem fazendo.
2: Olha. Eu vou ler uma palavra da Bíblia aqui, que se encontra em Isaías 64:4.
1: Porque desde a antiguidade não se ouviu, nem ouvidos se perceberam, nem com os olhos se viu um Deus além de ti, que trabalha para que nele espera.
2: O povo de Israel lá, ele viu muito povo cultuando a outros deuses, né?
1: Mas não tinha resposta. Mas não tinham resposta. E hoje eu venho aqui para dizer para você que Deus é a resposta.
2: Aleluia.
1: Eu aprendi a esperar no Senhor. Olha aqui, a palavra diz que no final aqui do versículo 4, que Deus trabalha para aqueles que nele espera. Esperar em Deus é viver, é ter certeza que as promessas vão se cumprir.
2: E Abraão esperou 25 anos para ver a promessa se cumprir com Sara. E Deus foi fiel para cumprir todas as promessas em nossas vidas, assim como fez com Sara.
1: O Salmos de Davi, acho que é Salmos 40, né? 41, que diz que esperei com paciência no Senhor, Ele se inclinou para mim e ouviu o meu clamor. Somos gratos na mocidade, porque esse momento de espera, de tudo que a gente tem que está esperando, Deus está começando a dar fruto. A gente está vendo os jovens testemunhar, e Deus tem salvado, Deus tem trabalhado na vida dos jovens de uma forma muito grande, e hoje a gente estamos gratos aqui para dizer que vamos confiar em Deus. Confiar em Deus, porque a palavra também fala em Salmo 125 que os que confiam no Senhor são como um monte de Sião que não se abalam, mas permanece para sempre.
2: O monte de Sião era um monte, Deus fala essa palavra porque o monte de Sião era um monte alto e seguro, que não tinha vento, não tinha tempestade, não tinha nada que abalasse aquele monte. E é isso que Deus quer de nós, que a gente seja que nem aquele monte, que a gente confie no Senhor, porque Ele é capaz de curar nossas angústias, as nossas decepções, as nossas ansiedades. A palavra de Deus também diz em 1 Pedro 5:7 que é lançando sobre Ele toda a vossa ansiedade, porque Ele tem cuidado de nós. Então, que aprendamos a confiar e a esperar em Deus, porque Deus é fiel para cumprir todas as palavras que tem prometido na nossa vida. E a gente tem sido fiel a Deus, porque a gente nos estudos que a gente está tendo ali com a mocidade está lendo bastante, e quarta-feira passada eu estava falando para eles. Eu li aquele versículo do Filipenses 4:9. O que também aprendeste, recebeste e ouviste e viste em mim, isso fazei, e o Deus de paz será convosco. E é o que eu estava dizendo para a mocidade, que quero falar para você hoje, que é nosso ouvinte, que a gente tem que ler a Bíblia, a gente tem que realmente buscar a palavra do Senhor, mas de nada adianta se nós buscar e não praticar. Então a gente tem que praticar isso que eu estava entrando na cabeça dos jovens. E os jovens começaram a entender que praticar a palavra de Deus dá o resultado. E hoje a gente tem uma mocidade, que é a mocidade Atos, cheio de testemunhos lindos, né? Temos a Jamile, que esteve com nós agora quarta-feira no podcast, que 1% de vida Deus curou de um câncer que estava enraizado já nos ossos. Testemunhou essa semana para nós. Um abraço para a jovem Jamile, que estava mandando mensagem.
1: Nós temos o nosso jovem Jardel, que Deus tirou do mundo do pecado, limpou. Deu uma jovem agora para ele da mocidade Atos, tá namorando, tá abençoando, vai noivar, vai casar, e Deus abençoou. Um abraço para a irmã Lia, filha do irmão Neto, que não pôde estar aqui com nós, mas que testemunhou para nós com boca aberta, que estava deitada em cima de uma cama que não conseguia levantar, mas Deus com sua infinita misericórdia levantou, e hoje ela está ministrando a palavra do Senhor na nossa igreja. A irmã Elisama, que vem lá de Pescaria Brava, que está conosco agora também, isso, o jovem Rian, que vai estar conosco quarta-feira, o jovem Rian estava no mundão aí, de festa, no mundão.
2: A Micaela ganhou ele para Jesus e hoje o jovem Jean faz direito com ela. É um jovem abençoado, está namorando com a irmã Lia, vão noivar, vão casar. E hoje a irmã Lia é uma empresária, né, bem sucedida da cidade. O irmão Rian está estudando direito. O que eu estou falando isso? É para mostrar que quando a gente crê e confia no Senhor, o que Deus consegue fazer.
3: Aleluia.
2: Um abraço pro jovem Daniel. O jovem Daniel lá na vila, ele era um jovem que era ateu, jovem que não acreditava na palavra de Deus. Ele debatia quando a gente falava. E hoje, Deus capacitou ele, Deus limpou, e hoje, tudo aquela parte, inteligência que ele tinha do ateísmo, ele está mostrando para mostrar o que Deus faz e mudando a vida dele. A irmã Elaine, né? Que Deus restaurou o casamento, trouxe de volta, abençoou. Nós somos, hoje nós da Mocidade Atos e da Igreja da Vila Nova, nós não contamos testemunho de ninguém. Nós estamos contando nossos próprios testemunhos, porque Deus tem nos usado, Deus tem nos abençoado. A irmã Carta, que fazia parte da nossa mocidade, Deus abençoou, arrumou um jovem, casou com o jovem Gesiel, um jovem abençoado, que está tocando uma parte da em Blumenau, uma parte de pessoas lá que eram ex-dependentes químicos. Deus está abençoando também. Então, a gente vê esse momento e é o que a palavra diz. É que um Deus que está muito acima do que queremos e imaginamos, né? É o Deus que faz isso. Agora, e nessa tarde, eu não sou, né, um pregador da parte de Deus, eu não sou uma pessoa, mas eu não posso deixar de falar tudo que Deus vem feito na nossa vida. E nessa tarde, eu lhe apresento para você um Deus que faz tudo isso que falamos aqui hoje. O único que vai ficar com você quando tudo parecer difícil. Porque quando tudo se arredou de mim, quando eu não tinha mais ninguém, quando os amigos abandonaram, quando as pessoas me abandonaram, o único que ficou comigo foi Deus. Então você que nessa tarde está ouvindo essa palavra e que está dizendo: ah, Senhor, tenho pessoas que me abandonaram, eu tenho vivido decepções, eu tenho vivido angústias, eu tenho vivido problemas na minha vida, eu te apresento um Aleluia. Deus que não vai te abandonar. É um Deus que vai ficar com você mesmo que todo mundo te decepcione. Ele não te decepciona. Deus é fiel para cumprir todas as promessas na sua vida. E nessa tarde, sinta-se tocado. Aleluia. Sinta-se abençoado por tudo que Deus fez na nossa vida. E hoje nós estamos sentados aqui, Aleluia, testemunhando. Deus também pode fazer na vida de você que está ouvindo. Porque nós somos prova viva de que Deus faz, de que Deus transforma, de que Deus liberta, de que Deus cura. Porque esse Deus, a Bíblia diz que ele é maravilhoso, conselheiro, Deus forte, Pai da eternidade, príncipe da paz, o dono da prata, o dono do ouro, o alfa, o ômega. É o Deus que conta todas as estrelas no céu e ainda dá nome de cada uma. Esse é o Deus que nós servimos e esse é o Deus que eu te apresento na tarde de hoje. Glória a Deus.
0: Maravilha, está aí a mensagem pregada pelo Montel, mensagem maravilhosa, com testemunhos maravilhosos, né, que chegou até nós aqui através das redes sociais, da internet, né? E é bênção. Agora a irmã Elaine vai estar orando por todos os pedidos de oração na tarde de hoje, né? Aqueles que pediram oração, que nós citamos o nome aqui, Deus vai visitar você nessa tarde, vai realizar um milagre, e a irmã Elaine vai estar orando nesse exato momento. Você que está diante do seu receptor, Montel, tá liberado aí.
2: Só um momentinho, que eu seria muito injusto com tanta gente que tá mandando mensagem.
0: Pode falar.
2: Um abraço pra minha mãe e minha esposa que estão lá em casa, ficaram intercedendo por mim. Obrigado, mãe, pelas orações. Assim, o que eu falei agora para o irmão Dinael e para o irmão Joel, a senhora também não desistiu de mim, né? E continuo orando.
0: Verdade.
2: A toda a mocidade da Vila Nova que estão ouvindo, que estão mandando mensagem. A igreja da Vila Nova que estão mandando mensagem. Ao grupo da minha família, meus tios, meus tias, minhas primas que estão mandando mensagem, ao esposo da irmã Elaine, irmão Jeter, que é um abençoado, né?
0: Está
2: me mandando aqui uma mensagem de incentivo, parabéns pela palavra, com certeza venho da parte de Deus, porque eu recebi aqui. Deus te abençoe, irmão Jeter. Irmão Jeter tem colaborado, né? O irmão Jeter e a irmã Elaine, eu sempre digo, a irmã Elaine, às vezes, o pessoal confunde a gente como líder. A irmã Elaine tem um serviço que muitas das vezes ela não pode estar nas reuniões, ela não pode. Então é a gente que está aí. ensino. Mas eu posso dizer para vocês que nos bastidores ela tem feito muito. E por isso que essa mocidade está de pé e está aqui. Maravilha, Deus abençoe.
0: Maravilha. Abraço, irmão Jeter. Deus te abençoe, querido. Fica com Deus aí. Irmã Elane, orando nesse exato momento por todos os necessitados.
3: Eu também faço das palavras do Theo a minha, todos os agradecimentos às pessoas, né, que intercedem por a gente. Às vezes a gente nem sabe, né, Theo? Mas tem pessoas de joelho que colocam o nosso nome nas madrugadas, às vezes, né, as irmãs, dona de casa, lavando uma louça, limpando uma casa, um irmão no seu próprio serviço, né? Não importa onde a gente esteja, que a gente, né, feche os nossos olhos e interceda por todos. E aí a gente, né, muitas das vezes está nessas orações.
2: A Fabrícia está mandando aqui para pedir oração pela madrinha dela, que vai fazer uma cirurgia na terça.
3: Uhum. Então, aqui eu recebi, né, essa mensagem também, que a mãe da Fabrícia está pedindo oração, é a avó Nina, né, a avó da Mica. Tua sogra, né, Theo? Uhum. E também a tia Wanda, tia da Fabi também, é isso?
2: Isso.
3: E se tiver mais algum enfermo nos escutando neste momento, nós vamos orar. E creio que Deus pode fazer um milagre na sua vida. Verdade. Neste momento.
0: Verdade.
3: Né? Então, onde você estiver agora neste momento, feche os seus olhos conosco e vamos elevar os nossos corações, a nossa mente ao Senhor neste momento. Querido Deus, nós te agradecemos. Obrigado. Por este dia, Senhor, por esta tarde em que passamos. Verdade. Aqui na rádio, Senhor, juntamente dos líderes, do nosso. Verdade. Coordenador, do pastor Edinael, das jovens, todos os governantes da

Jesus, abençoa também esta rádio, Jesus. Verdade, que o teu amor, Jesus, que a tua palavra alcance os corações, as vidas que precisam ser alcançadas através dessa transmissão. Aleluia. Jesus, nós te pedimos a tua bênção agora neste momento, Senhor, sobre os enfermos, Pai. Traz cura, Jesus. Médico dos médicos, nós cremos em ti, Jesus. Vem abençoar a cada irmão, Jesus, que está nos ouvindo em seu lar, em sua casa neste momento, no seu carro, no seu trabalho, Jesus. Não deixa nenhum, Senhor, sem que os teus olhos passem sobre eles. Realiza os sonhos, os desejos de cada coração, conforme a tua vontade, Pai. É a minha oração, em nome do teu filho amado, Jesus. Amém, Jesus. Te agradeço.

Maravilha, maravilha de Deus. Que mensagem, oração vindo da parte de Deus. Meu primo Josiel, boa tarde. Tô em casa te escutando, primo. Deus abençoe. Obrigado, meu primo Josiel. Deus abençoe. Mansoni, é verdade. Glória a Deus. Deus abençoe. E eu, o que eu mais fico feliz agora, irmão Theo, irmão Gil, os irmãos estão aqui, é a gente tá vendo os frutos acontecer, né? Então a gente está vendo os frutos acontecer, porque a gente respondida, hoje a gente vê a Elaine, né? Que tá aí, né? Se desenvolvendo na obra, o Davi também, que eu fui pastor dele lá na Guaiúba, ele era pequenininho, brincava de carrinho debaixo do banco com meu filho Rafael, pequenininho que brincava de carrinho com meu filho, eu mesmo pastor. Então quer dizer, a gente vê hoje. É por isso que eu digo, a obra de Deus, ela prossegue, sabe? Um dia, eu não sei até quando eu vou ficar aqui, né? A gente não sabe até o dia que a gente vai ficar nessa terra. Um dia eu vou partir para a eternidade. Alguém vai assumir o nosso lugar, né? Como vocês estão aí. Então, a coisa que eu mais acho lindo, né, é a gente ver os frutos que vocês estão colhendo daquilo que foi plantado lá atrás. Certo? E uma geração que está vindo. Hoje a Assembleia de Deus, ela tem seus 115 anos porque ela foi criando sucessores. O Gil foi meu liderado lá na Mocidade Nova Brasília com 78 jovens. Era a maior juventude do Campo de Bituba com 78 jovens, eu era líder. E ele hoje é o coordenador. Então você vê, era a maior mocidade do campo com 78 jovens. Era imenso. Hoje estão tudo casados, uns já estão aí cuidando da obra e tal, e o Gil hoje coordenando. Então hoje eu estou vendo uma geração que eu posso dizer assim, puxa, valeu a pena, Senhor. Se o Senhor me levar hoje, eu já vou contente. Sabe por quê? Porque a gente está vendo os frutos. Então, o que Deus fez aqui nessa tarde foi algo, esse encontro aqui é um encontro memorável. É um encontro que não dá para se esquecer. Porque é para hoje, é porque a gente vê, valeu a pena, eu posso dizer assim, valeu a pena o que a gente passou, o que a gente atravessou, eu, minha esposa, às vezes grávida, sabe que é incomodação, né, mocidade, a obra, e a minha esposa, todos os dois filhos nasceram no berço evangélico, hoje estão aí fazendo a obra de Deus, e a gente vê o quanto é gratificante. Então,

Hoje eu posso dizer, Senhor, se tu quiser me levar, eu estou aqui, porque eu já estou vendo os frutos acontecendo. Entendeu? Então eu vejo isso muito lindo. Então você fazer sucessor. Nós não podemos ficar só para nós, não podemos ser egoístas. Nós temos que dar oportunidade para todos. Né? Então são sucessores. Hoje era porteiro, o pastor Fábio era porteiro no Arroio e eu investi nele. Hoje ele é pastor da Assembleia de Deus do Monte Sião. Né? Ele disse, jamais vou imaginar. Então são sucessores que a gente tem que fazer. Então a gente está vendo que está tendo sucessores aqui. Né? E que Deus abençoe vocês aí. Foi uma tarde muito, muito prazerosa ter vocês aqui com a gente e ver esse momento único que Deus nos dá. Né? A gente não sabe se vai ter uma outra oportunidade, só Deus sabe. Mas essa é uma oportunidade que eu vou guardar, né? De ver todos que passaram pela gente e a gente ver que hoje estão servindo a Deus. Né? Então, resultados de muitas orações e a bênção do Senhor Jesus. Né? É isso aí, irmão Gil. O Gil é uma bênção de Deus, né? E hoje está aí como nosso coordenador do campo de Bituba, né? Não somente do campo de Bituba, mas da região sul. Né? Então a gente vê a boa mão de Deus aí sendo trabalhada, sendo operada, e em tudo nós louvamos ao Senhor Jesus. Pois bem, meus amados, estamos chegando ao final de mais um programa. Nós queremos, em primeiro lugar, agradecer a Deus, né, pela oportunidade que Ele nos dá de nós apresentar mais um programa nessa tarde, uma tarde tão abençoada, né, mas nós estamos chegando perto já de nós ir para a nossa casa.

Maravilha, maravilha. Meus amados irmãos, que bênção de Deus nessa tarde, né? Nós louvamos e agradecemos a Deus por tudo que Ele fez. Somos gratos ao presbítero irmão Gil, ao Montel, ao irmão Elânio, ao Davi, à Micaela. Muito obrigado, que Deus recompense vocês aí por estar essa tarde conosco, tá bom? Deus abençoe. E é isso aí, amados. Chegamos ao final do programa. Queremos agradecer a Deus acima de todas as coisas, de tudo, né? Nós agradecemos a Deus por Ele nos proporcionar essa oportunidade de uma tarde, domingo, estar aqui apresentando o programa. Que Deus abençoe a todos. E eu quero só passar aqui um aviso aqui importante, que dia 4, nós teremos o primeiro seminário para liderança cristã, educação especial, inclusiva, né, do Haddad, a partir das 14 horas, lá na igreja sede, vai estar sendo aí palestrando, né? A primeira vai ser a Márcia Fogaça, vice-presidente do Haddad do Brasil, né? E é importante ele de São José, né? E a pedagoga Camila Gin, certo? De Maruí. Então vai ser algo maravilhoso. Dia 4, a Gleice Varela, certo? Segunda coordenadora da CIADESP Kids, tá? Vai ser bom demais. Então você não pode perder a oportunidade de sábado às 2 horas da tarde, dia 4, sábado, primeiro seminário Educação Especial do Haddad, tá bom? São pessoas cabaritadas que vão estar ali e vai ser bênção do Senhor, tá bom? Deus abençoe a todos, fique com Deus porque nós estamos indo com Ele e até domingo que vem, se Deus nos permitir. Vamos lá.

0: Maravilha. Vamos lá, Davi. O Davi quer fazer aqui um convite. Vamos lá, Davi. Eu já encerrei aqui, mas tá tempo ainda. É esse microfone aqui. Isso. Vai lá, Davi.
1: Paz, Senhor, a todos os ouvintes. Hoje tem encontro de jovens, 6:30, na Deguaiúba. Se eu não me engano, quem vai estar ministrando louvor é a irmã Andressa. Me fugiu da memória agora o nome do pregador, mas ela esteve na vigília da Madinha, é uma benção. Se vocês puderem aparecer lá, Deus abençoe a todos.
0: Maravilha, tá aí. Então, Guaiúba hoje, culto da mocidade, vai ali, né, pregador, louvando ao Senhor. Então, vai ali, vai ser bênção do Senhor. Maravilha. Deus abençoe a todos em nome.

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1: Quinze horas e 7 minutos.
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6: 15 horas e 19 minutos.
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0: 8h47.
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2: 16 horas e 6 minutos.
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0: 16h33.
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3: Dezesseis horas e 48 minutos.
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0: Explodiu, papai. Já pode fazer dívida, hein?
1: 17 horas e 16 minutos.
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2: 17 horas e 35 minutos.
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0: 17h59.
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4: Pena e regime de cumprimento. Toda pessoa que pratica um ato proibido pela lei recebe uma punição do Estado. É o que se chama de pena pelo crime cometido. O objetivo é prevenir e evitar que a pessoa cometa outros. Essa pena é personalíssima. Isso quer dizer que só quem praticou o crime pode pagar por ele. As penas podem ser privativas de liberdade ou restritivas de direitos. Nas privativas de liberdade, o criminoso é retirado do meio social. Nesse caso, quem comete crimes graves como roubo ou homicídio recebe a pena de reclusão que é cumprida nas penitenciárias. Para crimes menos graves, a pena é de detenção, que será cumprida em regimes menos rigorosos. Já a pena de restrição de direito é aquela que retira da pessoa algumas de suas garantias. Por exemplo, o juiz pode tirar a autorização para dirigir ou proibir o exercício de cargo público. Nesse tipo de punição, a prisão pode ser substituída por prestação de serviços, isso se a pessoa não tiver cometido outros crimes. A prestação de serviços é uma maneira da pessoa pagar pelo que fez, sem ser tirada da sociedade. O trabalho pode ser feito em entidades assistenciais ou hospitais. A pena pode ainda ser paga na forma de multa.
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3: Dezoito horas e 11 minutos.
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0: 18h40.
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0: Obrigado, gente. Obrigado.
1: Valeu.
0: Obrigado.
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Oração vocacional. O projeto Padres para a Igreja em Santa Catarina nos recorda que toda a comunidade cristã é corresponsável pelas vocações. Não é apenas tarefa dos padres ou animadores vocacionais, mas missão de cada batizado rezar e sustentar os chamados que Deus continua a fazer. Jesus nos disse: pedi, pois, ao Senhor da Messe que envie operários para a sua Messe. Com este espírito, unidos como igreja, rezemos a dezena vocacional, também pela nossa paróquia, comunidades, famílias, pelos doentes e sofredores, pelos que pedem e precisam das nossas orações, pedindo que nunca falte servidores fiéis ao povo de Deus. Oração vocacional. Jesus, Mestre Divino, que chamaste os apóstolos a vos seguirem, continuai a passar pelos nossos caminhos, pelos nossos

0: vosso nome. Venha a nós o vosso reino. Seja feita a vossa vontade, assim na terra como no céu. O pão nosso de cada dia nos dai hoje. Perdoai as nossas ofensas, assim como nós perdoamos a quem nos tem ofendido. E não nos deixeis cair em tentação, mas livrai-nos do mal. Amém. Ave Maria,
1: cheia de graça, o Senhor é convosco. Bendita sois vós entre

0: hora de nossa morte. Amém.
1: Ave Maria,
2: cheia de graça, o Senhor é convosco. Bendita sois vós entre as mulheres, e bendito é o fruto do vosso ventre, Jesus.
0: Santa Maria, Mãe de Deus, rogai por nós, pecadores, agora e na hora de nossa morte. Amém.
1: Ave Maria,
2: cheia de graça, o Senhor é convosco. Bendita sois vós entre as mulheres, e bendito é o fruto do vosso ventre, Jesus. Santa Maria, Mãe de Deus, rogai por nós, pecadores, agora e na hora de nossa morte. Amém.
1: Ave Maria,
3: cheia de graça, o Senhor é convosco. Bendita sois vós entre as mulheres, e bendito é o fruto do vosso ventre, Jesus.
0: Santa Maria, Mãe de Deus, rogai por nós, pecadores, agora e na hora de nossa morte. Amém.
1: Enviai, Senhor, operários para a vossa messe, pois a messe é grande e poucos são os operários. Boa noite. Estamos reunidos para celebrar a solenidade dos apóstolos Pedro e Paulo. De diferentes modos, os dois se deixaram moldar pelo Divino Mestre, selando com o martírio em Roma seu testemunho de fé e de amor ao Senhor. Neste dia do Papa, rezemos de modo especial pelo Bispo de Roma, sucessor dos apóstolos. E nesta noite especial, somos agradecidos a Deus pelo mês de junho dedicado ao Sagrado Coração de Jesus. Eis o coração que tanto amou os homens. Que o Sagrado Coração de Jesus ilumine nossa caminhada, fortaleça nossas famílias e inspire toda a comunidade a colocar Deus no centro de suas vidas. Vamos acolher o representante de cada comunidade do Apostolado da Oração, Padre Pedro de Oliveira, com a equipe de liturgia cantando.

0: Seja louvado nosso Senhor Jesus Cristo.
1: Para sempre seja louvado.
0: Seja amado por toda parte.
1: O Sagrado Coração de Jesus.
0: Meu doce Jesus, que tanto me amais.
1: Fazei que eu vos ame cada vez mais.
0: São Pedro e São Paulo,
1: rogai por nós.
0: Uma boa noite a todos.
1: Boa noite.
0: Que bom vê-los, tê-los com o nosso apostolado no encerramento do mês dedicado ao Coração de Jesus. Hoje também nós temos os nossos catequizandos, que na hora do Pai Nosso vão receber o Pai Nosso aqui no altar. Que bom que deste dia, que ao final deste dia, nós tiremos tempo para vir à igreja, para louvar e agradecer por tudo que Deus tem feito e dado a cada um de nós. Uma semana tem 168 horas. Deus seja louvado por esta hora que nós vamos estar aqui com Ele, na presença dEle. Iniciemos esta nossa Santa Missa também querendo acolher os familiares e amigos de Gertrudes Garcia de Oliveira, sétimo dia, e Felipe Giordano Neto, sétimo dia.

0: Que a graça e a paz de Deus, o Pai, que nos trouxe aqui ao final deste dia, domingo, hoje, dia da Igreja, dia da Eucaristia, dia do Papa. Que o amor do nosso Deus, a presença do coração de Jesus, a força e as luzes do Espírito Santo estejam sempre convosco.
1: Bendito seja Deus que nos reuniu no amor de Cristo.
0: Aprendei de mim que sou manso e humilde de coração.
2: São semelhante ao vosso.
0: Peçamos a Deus perdão, porque nem sempre somos mansos e humildes. Somos levados por nossas fraquezas, nossas misérias, enfim, os nossos pecados. Nos falta humildade, nos falta mansidão, muitas vezes na família, na comunidade, na sociedade. Arrependidos, peçamos perdão e a conversão do nosso coração a Deus.

0: atos e omissões. Nem sempre amamos a Deus, ao próximo e a nós mesmos. Perdoai-nos, Pai de bondade, a nossa falta de amor. Nós os pedimos por Jesus Cristo, na unidade do Espírito Santo.
1: Amém.

0: Senhor, tem de piedade de nós.
1: Senhor, tem de piedade de nós.
2: Vamos louvar a Santíssima Trindade por este dia, por essa Eucaristia, pelo nosso Papa, pela nossa Igreja, pelo nosso apostolado. Vamos louvar e agradecer também pela recuperação da visão do pequeno Gregório, que passou por cirurgia na vista há 2 meizinhos. E já é um lutador e já é um vencedor. Por tudo, por todos, louvemos cantando.

Nós vamos rezar esta missa pelas intenções que foram colocadas diante do altar e pelas intenções que trazemos no nosso coração. Sétimo dia de Gertrudes Garcia de Oliveira. Sétimo dia de Felipe Giordano Neto. Também vamos rezar, faleceu, hoje vai ser sepultado amanhã, o padre Sérgio Henkemeyer, de Rio Fortuna. Rezaremos ainda por Lauro Chividin, Luciano Bittencourt Martins, 23 anos de falecimento, 7 anos de falecimento da dona Mora, e também pela sua filha Célia. Ainda rezaremos pelos falecidos Nelson Rocha da Silva e José Rocha da Silva, 4 anos de falecimento. Por todos os doentes, por todos os que pedem e precisam das nossas orações, pelo nosso apostolado, catequistas e catequizandos. Oremos. Ó Deus, que hoje nos concedeis a alegria de festejar os apóstolos São Pedro e São Paulo, dai a vossa igreja seguir em tudo os ensinamentos destes apóstolos que nos deram os fundamentos da fé. Concedei a Felipe Giordano Neto e a Gertrudes Garcia de Oliveira e ao padre Sérgio Henkemeyer, com todos os falecidos, participar do grande banquete do céu. Concedei aos doentes a saúde e a nós

0: perseverança na fé. Guardai o nosso apostolado e abençoai as nossas famílias. Por nosso Senhor Jesus Cristo, vosso Filho que é Deus, e convosco vive e reina na unidade do Espírito Santo, por todos os séculos dos séculos.
1: Amém.
0: Sentados, atentos, ouviremos a palavra de Deus.
2: Leitura do Ato dos Apóstolos. Naqueles dias, o rei Herodes prendeu alguns membros da igreja para torturá-los. Mandou matar à espada Tiago, irmão de João. E, vendo que isto agradava aos judeus, mandou também prender a Pedro. Era os dias dos pães ázimos. Depois de prender Pedro, Herodes colocou-o na prisão, guardado por quatro grupos de soldados, com quatro soldados cada um. Herodes tinha a intenção de prendê-lo, de apresentá-lo ao povo, depois da festa da Páscoa. Enquanto Pedro era mantido na prisão, a igreja rezava continuamente a Deus por ele. Herodes estava para apresentá-lo. Naquela mesma noite, Pedro dormia entre dois soldados, preso com duas correntes, e os guardas vigiavam a porta da prisão. Eis que apareceu o anjo do Senhor e uma luz iluminou a cela. O anjo tocou o ombro de Pedro, acordou e disse: "Levanta-te depressa." As correntes caíram-lhes das mãos. O anjo continuou: "Coloca o cinto e calça tuas sandálias." Pedro obedeceu e o anjo lhe disse: "Põe tua capa e vem comigo." Pedro acompanhou-o. E não sabia que era realidade o que estava acontecendo por meio do anjo, pois pensavam que aquilo era uma visão. Depois de passarem pela primeira e segunda guarda, chegaram ao portão de ferro que dava para a cidade. O portão abriu-se sozinho. Eles saíram, caminharam por uma rua e logo depois o anjo o deixou. Então Pedro caiu em si e disse: "Agora sei, de fato, que o Senhor enviou o seu anjo para me libertar do poder de Herodes e de tudo o que o povo judeu esperava." Palavra do Senhor.
3: Graças a Deus.

0: Leitura da segunda carta de São Paulo a Timóteo. Caríssimo, quanto a mim, eu já estou para ser derramado em sacrifício. Aproxima-se o momento de minha partida. Combati o bom combate. Completei a corrida. Guardei a fé. Agora só está reservada para mim a coroa da justiça, que o Senhor, justo juiz, me dará naquele dia, e não somente a mim, mas também a todos que esperam com amor a sua manifestação gloriosa. Mas o Senhor esteve a meu lado e me deu forças. Ele fez com que a mensagem fosse anunciada por mim integralmente e ouvida por todas as nações, e eu fui libertado da boca do leão. O Senhor me libertará de todo mal e me salvará para o seu reino celeste. A Ele a glória pelos séculos dos séculos. Amém. Palavra do Senhor.
1: Graças a Deus.

0: Proclamação do Evangelho de Jesus Cristo, escrito segundo São Mateus.
1: Glória a vós, Senhor.
0: Naquele tempo, Jesus foi à região de Cesareia de Filipe e ali perguntou aos seus discípulos: quem dizem os homens ser o Filho do Homem? Eles responderam: alguns dizem que é João Batista, outros que é Elias, outros ainda que é Jeremias ou algum dos profetas. Então Jesus lhes perguntou: e vós, quem dizeis que eu sou? Simão Pedro respondeu: tu és o Messias, o Filho do Deus vivo. Respondendo, Jesus lhe disse: feliz és tu, Simão, filho de Jonas, porque não foi um ser humano que te revelou isso, mas o meu Pai que está no céu. Por isso eu te digo que tu és Pedro, e sobre esta pedra construirei a minha igreja, e o poder do inferno nunca poderá vencê-la. Eu te darei a chave do reino dos céus. Tudo o que tu ligares na terra será ligado nos céus. Tudo o que tu desligares na terra será desligado nos céus. Palavra.

podemos nos sentar para partilharmos a palavra de Deus, a palavra que nos foi dirigida. Jesus vai para a região de Cesareia de Filipe. Ali havia muitas pessoas que nunca tinham ouvido falar de Deus, ou Javé, ou ainda Jeová. Ali tinha muitas pessoas que não acreditavam em Deus, e nem tampouco tinham ouvido falar de Jesus. É para essa região que Jesus se dirige com os seus apóstolos. E lá, então, Jesus envia os apóstolos para perguntar o que as pessoas diziam a seu respeito. Quem era ele? Quando eles voltaram com as respostas, nenhuma das respostas que foram dadas pelaquela comunidade, por aquele povoado, nenhuma resposta estava certa. Uns dizem que é um dos profetas, Elias, Jeremias, ou algum dos profetas que tivesse ressuscitado, até João Batista. Jesus não é profeta, Jesus é Deus, com o Pai e o Espírito Santo. E aí então Jesus pergunta aos apóstolos, como também hoje pergunta a cada um de nós: e vós, quem dizeis que eu sou? Pedro toma a iniciativa, por uma inspiração divina, diz: tu és Messias, o Filho do Deus vivo. A resposta de Pedro não brotou de nenhum livro. A resposta de Pedro não brotou de ninguém de fora que tivesse falado para ele. Mas a resposta de Pedro brota do coração e da experiência dele com Jesus de Nazaré. Pedro acreditava que Jesus era Deus com o Pai e o Espírito Santo. Pedro acreditava que Jesus era o Messias, o ungido de Deus, o enviado do Pai, não para condenar o mundo, mas para salvar o pecador arrependido. Pedro sabia que Jesus era a luz do mundo, o sal da terra, o bom pastor, porque Pedro via, sentia em Jesus a sua divindade. Quanto mais Pedro convivia com o Mestre, mais Pedro tinha convicção de quem era Jesus. E esta pergunta também hoje é estendida a cada um de nós: e vós, quem dizeis que eu sou? Aí eu peço então que fiquem de pé as crianças que vão receber o Pai Nosso. Quem que vai receber o Pai Nosso fica de pé. Isso, fiquem de pé. Uma salva de palmas para eles. Que bom. Obrigado aos catequistas. Pode sentar. Mas eu quero lembrar que o primeiro compromisso de ensinar quem é Jesus é dos pais. Sempre. Os pais não podem delegar, transferir esse compromisso que assumiram no dia do casamento na igreja. E se não casaram na igreja, vocês prometeram no dia do batizado. De um jeito ou de outro, vocês assumiram esse compromisso de amar e educar os seus filhos na fé da igreja, observando os mandamentos. Cabe a vocês, pais, em primeiro lugar, fazer os filhos de vocês, como primeiros catequistas, primeiros mestres, apresentar Jesus aos filhos. Depois a catequese com os catequistas da igreja. Vocês têm que ensinar, como os catequistas estão ensinando. Fazer esses filhos de vocês a conhecer Jesus. Saber quem é Jesus. Mas,
Só saber quem é Jesus já é o suficiente? Já está bom? Não. Tem tanta gente que fala tão bonito, faz tantos discursos sobre Jesus, a pessoa de Jesus, a sua humanidade e a sua divindade. Mas precisa ter em si os mesmos sentimentos e as mesmas atitudes de Jesus, para de fato poder conhecer Jesus. Não basta ler a Bíblia, que bom que ler. Não basta rezar, que bom que reza. Não basta vir na igreja, que bom que vem na igreja. Mas é preciso de fato, na sua intimidade com Ele, descobrir quem é Ele para você, no seu casamento, na sua casa, na sua família, na nossa comunidade, para cada um de nós. E vós, também para a minha pergunta: quem dizeis que eu sou? Ele é aquele que nos coloca de pé todos os dias. Ele é aquele que nos dá força, coragem, fé e esperança diante dos desafios da nossa vida. Ele é aquele que permanece quando todo mundo vai embora ou vira as costas para nós. Ele é aquele que nos levanta dos nossos tombos, enxuga as nossas lágrimas, cuida das nossas feridas. Ele é aquele que, diante de tantos medos que sentimos neste mundo e nesta vida, é aquele que diz: coragem, não tenhais medo. Ele é aquele que nos chama para pertinho dele: vinde a mim, todos vós. Ele é aquele que tem nos levantado dos nossos tombos, das nossas quedas. É aquele que tem nos carregado em seus braços. É aquele que tem cuidado de nós. É aquele que nos afaga diante dos momentos difíceis que nós vivemos. Esta experiência, para sabermos quem Ele é, nós não vamos encontrar nos livros, mas na experiência íntima que nós vivenciamos com Ele a cada dia e a cada momento. Mas, meus queridos irmãos e irmãs, não basta saber quem Ele é. Precisamos ter em nós os mesmos sentimentos e as mesmas atitudes. Precisamos viver como Jesus viveu, diante do Pai, procurando fazer a sua vontade, como discípulos missionários levando à frente o projeto de Deus na construção de um mundo e de pessoas melhores, procurando viver aquilo que nós aprendemos em cada missa. A primeira leitura que nós ouvimos, tirada do livro dos Atos dos Apóstolos, vai falar do perigo, do grande perigo que se tornaram os apóstolos, a ponto de Herodes persegui-los e mandá-los prender. É ser bom, fazer o bem, amar e servir, fazer a vontade de Deus, querer o melhor, não é fácil. Herodes aqui é a personificação do mal, do perseguidor do cristão, do apóstolo, do discípulo, que é cada um de nós. Nós não devemos ter medo dos nossos opositores, dos nossos perseguidores. Precisamos ter fé para perseverarmos até o fim a missão que Ele confiou a cada um de nós. A segunda leitura que nós ouvimos, a carta de Paulo a Timóteo. Paulo chega ao final da sua vida. Paulo é até considerado atleta de Cristo. Paulo, o grande evangelizador dos gentios, daqueles que não acreditavam em Deus, Paulo levou a pessoa e a palavra e os feitos de Jesus a tantas comunidades que ele fundou, não só com palavras, mas com seu testemunho de vida, trabalhando.
Quando hoje celebramos Pedro e Paulo, é interessante a gente lembrar primeiro de Pedro. Pedro, um homem esquentadinho, pavio curto, que nem o fulano, o cicrano que nós conhecemos. Aquele que diz, olha, comigo é assim, bateu, levou, falou, escutou. Pedro não levava desaforo para casa, até chegou a cortar a orelha de Malco. Mas mesmo assim, Jesus queria contar com Pedro, mesmo sabendo das suas dificuldades, a ponto de o negar por 3 vezes. A Jesus, eu não sei, eu não vi, eu não conheço esse homem. Mas Pedro aprende pela dor, como nós também aprendemos. Quem não vai a Jesus pelo amor, vai pelo caminho da dor. E sabendo também quem somos nós, das nossas dificuldades, das nossas fraquezas e misérias, Ele quer contar conosco. Contou com Pedro para ser aquele que iria ligar o céu à terra, a terra ao céu, perdoando os pecados. Se tornou o primeiro Papa. Mas Ele também quer contar com cada um de nós para anunciarmos Jesus, luz do mundo, sal da terra, caminho, verdade e vida, nosso Salvador e nosso Redentor. Paulo não teve um passado muito bonito, não, gente. Às vezes o nosso passado não é tão bonito. Às vezes nós carregamos uma história que não nos agrada, uma história que nos faz sofrer e por horas também nos faz chorar. Até nos envergonha muitas vezes a nossa história, mas é a nossa história. Paulo não pôde mudar a sua história, porque ele perseguia os cristãos, ele prendia os cristãos, ele matava os cristãos. Aprendeu sofrendo, caiu do cavalo. Às vezes nós também precisamos cair do cavalo. Precisamos levar um tombo para aprendermos a sermos mais humildes, a sermos de fato quem Ele quer que cada um de nós seja. Acabar com a nossa autossuficiência, a nossa mania de grandeza, de querer ser mais e melhor, perseguindo as pessoas com as quais também nós convivemos, por causa do Evangelho, por causa de Jesus, nos achando muitas vezes dono da igreja, donos do sacrário, donos do Evangelho, e nós não somos. De perseguidor a perseguido. Ou a gente aprende, como Paulo, a conviver com o nosso passado de uma maneira menos dolorosa, não olhando para as feridas que foram abertas, mas olhando para as cicatrizes, porque muitas coisas não é necessário carregar. Ou nós vamos continuar sofrendo. Paulo escolheu ser discípulo missionário, apóstolo dos gentios. Paulo preferiu olhar para a frente e para o alto de onde vinha a salvação. Paulo aprendeu a olhar para as cicatrizes de uma outra maneira, uma maneira diferente das muitas vezes que nós olhamos para as nossas, sem sofrer. Nós não podemos, como Paulo, mudar o nosso passado, mas podemos fazer um belíssimo presente e um grande futuro pela frente. Que o passado seja uma escola também para cada um de nós, como foi para Paulo, para aprendermos, como diz muita gente por aí, aprendermos a ser gente, aprendermos a colocar a nossa vida a caminho e a serviço. E aí Paulo chega no final da vida com consciência: tudo o que eu tinha que fazer, tudo o que eu tinha que viver, eu fiz, eu vivi. Só me resta receber agora o prêmio, a coroa. Paulo está falando do quê? No final da sua vida, do martírio. Paulo, assim como Pedro, vão morrer crucificado. Só que eles não se acham dignos de morrer como mestre. Eles vão morrer de cabeça para baixo, a pedido deles. Hoje, nós encerramos o mês de junho, né? Coração de Jesus, meu Deus, esse ano está voando. É, como diz o meu amigo, chega Natal.
como o tempo está passando depressa. Mas, meus queridos irmãos e irmãs do apostolado, o que torna vocês diferentes para Deus, o que torna vocês diferentes para a comunidade, não é a fita que vocês carregam, mas é a atitude que vocês têm no coração para com Deus e para com os irmãos e irmãs. Não adianta ter uma fita tão bonita, tão significativa, mas ter atitudes e comportamentos muitas vezes tão feios, que não são condizentes com de um batizado ou de alguém de um apostolado. Caprichem, como todos nós devemos caprichar. E que bom que nós temos os nossos centros de apostolado e que estão se renovando, né, nosso coordenador. Que bom. Ao final do mês de maio, a Ibiraquera celebrava 50 anos, 50, de apostolado. Outros mais, outros menos, mas que bom que tem tanta gente que se coloca a caminho, a serviço no apostolado, aprendendo a ser manso e humilde de coração. Muito obrigado pelo apostolado de vocês, pelo apostolado que mantém aberta as nossas igrejas, os momentos de adoração, o momento da oração e o momento da vivência. Que bom. Apostolado não é para gente velha. Tem gente que diz, eu não sei porquê, que mania de dizer, quando eu me aposentar, eu vou entrar no apostolado. Parece que o apostolado é o final da linha. Não é. É o começo do amor e do serviço. É. Então, quem quiser entrar no apostolado, aqui ou nas comunidades, coragem. Estamos de braços abertos para acolhê-los, acolhê-las. E apostolado não é só para as mulheres, para os homens também. Eu fiquei contente quando algumas comunidades, agora alguns homens, começaram a fazer parte do apostolado. Que bom. Deus seja louvado. Hoje celebramos o 7º dia de Gertrudes Garcia de Oliveira, que deixa 3 filhos aos 52 anos de vida. Que nova, gente. Netos e bisnetos. Hoje celebramos também o 7º dia de Felipe Giordano Neto, que faleceu aos 62 anos. Todos dois têm famílias aqui em Nova Brasília, têm ligação com a nossa paróquia, com a nossa comunidade. E se eu fosse hoje perguntar a essas duas famílias, e vós, quem dizeis que é Jesus? Em primeiro lugar, Jesus não foi o que deu doença ou sofrimento. Jesus não é o autor da morte, mas da vida. Jesus foi aquele que deu força, coragem, fez esperança para que esses nossos irmãos seguissem até o fim a missão que a eles também foram confiadas. Porque um dia também a nossa missão terá um fim. E teremos que nos apresentar como eles diante de Deus. E seremos julgados pelo tanto que amamos, pelo bem que fazemos e aquele que servimos. É nossa família, comunidade e sociedade. E no fim só vai ficar o quê? Lembranças. E hoje, quando eu lembro aqui 7 anos da nossa querida Dona Mora, eu lembro tanta coisa boa daquela mulher, que quando a gente ia rezar a missa na passagem do Rio Duna, ela se sentava na cama, porque ela não podia ir mais na igreja ultimamente. E durante aquela hora toda que nós estávamos lá na igreja da passagem, ela estava em casa rezando. E quando eu chegava lá, dizia, ô, Dona Mora, está bonita, né? Era vaidosinha, o esmaltezinho, um batonzinho, uma roupinha bonita. Eu já pedia um beijinho, ela me dava, e eu disse, mas está bonita, né? O padre está bobando, é verdade. Eu nunca me esqueço da minha querida. Como tem pessoa que marca a vida da gente, né? Como pessoa que foi, mas continua. E são essas coisas que a gente vive na família, na comunidade, com os amigos, com o marido, com a mulher, com os filhos, com os irmãos, com os vizinhos. São essas coisas que vai deixar a gente aqui, não fisicamente, mas vai deixar a gente aqui no coração e nas lembranças. Eu disse que no fim ficam apenas lembranças. E é até importante eu fazer uma pergunta agora para todos nós.
Um dia, as pessoas vão lembrar de nós pelas coisas boas e bonitas, pelo beijo, pelo abraço, pelo carinho, pelo bem que a gente fez? Ou vão lembrar de nós pelas coisas que não foram tão boas, tão bonitas, a verdade, nem vão lembrar, vão logo esquecer de nós. Porque quem a gente ama, a gente não esquece, né? Então, vamos procurar ser bom, fazer o bem, amar e servir. Vamos ser para o outro, quando Jesus pergunta, e vós quem dizeis que eu sou? Vamos ser para o outro um outro Cristo. Alguém que tem coragem de amar, de servir, de ser bom e fazer o bem. Para um dia sermos resgatados daqui para a eternidade. Hoje nós vamos entregar o Pai Nosso aos nossos catequizandos, bonito, depois eles vão vir tudo aqui. Mas eu quero dizer às nossas crianças e ao nosso adolescente, que eu estou vendo daqui, que vai receber o Pai Nosso, que ficou de pé, né? Mas eu quero dizer para todos nós, gente, pouco adianta rezar de joelhos, pouco adianta rezar tanto terço, rezar tanto, mas de pé fazer tanta gente chorar e sofrer. Não é essa atitude que Deus quer e espera de nós. Aquilo que rezamos é aquilo que vivemos, e aquilo que vivemos é aquilo que nós devemos rezar. Seja louvado nosso Senhor Jesus Cristo. São Pedro e São Paulo.

0: Deus Pai,
1: Todo-Poderoso, Criador do céu e da terra, e em Jesus Cristo, seu único Filho, nosso Senhor, que foi concebido pelo poder do Espírito Santo, nasceu da Virgem Maria, padeceu sob Pôncio Pilatos, foi crucificado, morto e sepultado, desceu à mansão dos mortos, ressuscitou ao terceiro dia, subiu aos céus, está sentado à direita de Deus Pai Todo-Poderoso, onde há de vir julgar os vivos e os mortos.
2: Creio no Espírito Santo, na Santa Igreja Católica, na comunhão dos santos, na remissão dos pecados, na ressurreição da carne,
3: na vida eterna. Amém.
4: A Deus, por meio do coração do Filho muito amado, elevemos os nossos pedidos, as nossas preces. E a cada prece nós vamos responder: Sagrado Coração de Jesus, ouvi-nos e atendei-nos.
5: Sagrado Coração de Jesus, ouvi-nos e atendei-nos.
1: Senhor, vós que avivastes a fé dos apóstolos, fortalecei a vossa Igreja no testemunho e no anúncio convicto do Evangelho da Salvação, nós vos suplicamos.
6: Sagrado Coração de Jesus, ouvi-nos e atendei-nos.
1: Vós que fizestes próximos dos apóstolos em missão, movei os que exercem funções de responsabilidade na esfera pública, nas comunidades e nas famílias, a sempre atuarem em defesa da vida, especialmente da mais fragilizada, nós vos suplicamos.
2: Sagrado Coração de Jesus, ouvi-nos e atendei-nos.
1: Vós que chamastes Pedro e Paulo, continuai a despertar pessoas generosas para o serviço do vosso reino, de justiça e paz, nós vos suplicamos.
2: Sagrado Coração de Jesus, ouvi-nos e atendei-nos.
1: Vós que concedeis a vida eterna aos vossos fiéis, acolhei nossos falecidos.
4: Gertrudes Garcia de Oliveira, Felipe Giordano Neto, no seu sétimo dia, e também o padre Sérgio Renkemaier, que será sepultado amanhã em Rio Fortuna, com todos os falecidos.
1: Nós vos suplicamos.
2: Sagrado Coração de Jesus,
3: ouvi-nos e atendei-nos.
4: Pelos nossos catequizandos e por cada um de nós, para que possamos rezar, sim, porque rezar é muito importante. É rezando que também entramos na intimidade com Deus, mas que possamos viver aquilo que nós rezamos em cada Pai Nosso, nós vos pedimos.
5: Sagrado Coração de Jesus, ouvi-nos e atendei-nos.
4: Pelo nosso apostolado e por cada um de nós, para que possamos sermos mansos e humildes de coração, colocando a nossa vida a caminho e a serviço do reino, como fez Pedro e Paulo no anúncio do Evangelho, levando Jesus a todos os cantos e recantos, nós vos pedimos.
5: Sagrado Coração de Jesus, ouvi-nos e atendei-nos.
4: Tudo isso nós vos pedimos, Pai de bondade, por Jesus Cristo, na unidade do Espírito Santo.
5: Amém.
4: Sentados, daremos início à liturgia sacramental com o nosso ofertório. Hoje se faz a coleta do óbolo de São Pedro. A coleta de hoje será enviada à diocese, que enviará a CNBB, e por esta enviará a Roma para a missão do Papa Leão. Façamos o nosso ofertório cantando.

0: Orai, meus irmãos e minhas irmãs, para que este meu e vosso sacrifício na festa de São Pedro e São Paulo seja uma oferta agradável a Deus Pai Todo-Poderoso.
1: Receba, ó Senhor, por tuas mãos esse sacrifício, para a glória do seu nome, para o nosso bem e de toda a sua santa igreja.
0: As orações dos vossos apóstolos, Senhor, acompanhe as

Pai Santo, Deus Eterno e Todo-Poderoso, hoje vós nos concedeis encerrar o mês dedicado ao coração de Jesus e a alegria de festejarmos os apóstolos São Pedro e São Paulo. Pedro, o primeiro a confessar a fé em Cristo, fundou a igreja primitiva sobre a herança de Israel. Paulo, mestre e doutor da fé, iluminou as profundezas do mistério e anunciou o evangelho a todas as nações. Assim, por diferentes meios, os dois congregam a única família de Cristo e, unidos pela coroa do martírio, recebem hoje por toda a terra a mesma veneração. Por isso, com os anjos e santos, nós vos louvamos sem cessar e cantamos a uma só voz.

0: Na verdade, vós sois santo, ó Deus do universo, e tudo que criaste proclama o vosso louvor. Porque por Jesus Cristo, vosso Filho e Senhor nosso, pela força do Espírito Santo, dais vida e santidade a todas as coisas, e não cessai de reunir para vós um povo que vos ofereça em toda parte o nascer ao pôr do sol, o sacrifício perfeito. Por isso, ó Pai, nós vos suplicamos, santificai pelo Espírito Santo as oferendas que vos apresentamos para serem consagradas, a fim de que se tornem o corpo e o sangue do vosso Filho, nosso Senhor Jesus Cristo, que nos mandou celebrar estes mistérios.
1: Enviai o vosso Espírito Santo.
0: Na noite em que ia ser entregue, ceando com os seus apóstolos, Jesus tomou o pão em suas santas e veneráveis mãos. Elevou os céus, pronunciou a bênção de ação de graças, partiu o pão, deu a seus discípulos, dizendo: tomai todos e comei, isto é o meu corpo, que será entregue por vós.

mesmo modo, ao fim daquela ceia, ele tomou o santíssimo cálice com vinho, elevou aos céus, pronunciou a bênção de ação de graças e passou entre seus discípulos, dizendo: tomai todos e bebei. Este é o cálice do meu sangue, o sangue da nova e eterna aliança, que será derramado por vós e por todos para a remissão dos pecados. Fazei isto em memória de mim.

0: Celebrando agora, ó Pai, o memorial da paixão redentora do vosso Filho, da sua gloriosa ressurreição e ascensão ao céu, e enquanto esperamos a sua nova vinda, nós vos oferecemos em ação de graças este sacrifício vivo e santo.
1: Aceitai, ó Senhor, a nossa oferta.
0: Olhai com bondade a oblação da vossa igreja e reconhecei nela o sacrifício que nos reconciliou convosco, e concedei que, alimentando-nos com o corpo e o sangue do vosso Filho, repletos do Espírito Santo, nos tornemos em Cristo um só corpo e um só Espírito.
1: O Espírito nos una num só corpo.
0: Que o mesmo Espírito faça de nós uma eterna oferenda para alcançarmos a herança com os vossos santos eleitos, a Santíssima Virgem Maria, Mãe de Deus, com São José, seu Esposo, os santos apóstolos Pedro, Paulo, os gloriosos mártires, a bem-aventurada Albertina, com todos os santos, com Santa Teresinha e seus santos pais, que não cessam de interceder por nós na vossa presença.
1: Fazei de nós uma perfeita oferenda.
0: Nós vos suplicamos, Senhor, que esse sacrifício da nossa reconciliação estenda a paz e a salvação ao mundo inteiro. Confirmai na fé e na caridade a vossa igreja que caminha neste mundo, com o vosso servo Papa Leão, o nosso bispo Adilson Pedro Buzin, com os bispos do mundo inteiro, nossos catequistas e catequizandos, crianças, jovens e adultos, o nosso apostolado e todo o povo por vós redimido, a atender propício às preces dessa família que reunistes em vossa presença. Reconduzi a vós, Pai de misericórdia, todos os vossos filhos e filhas dispersos pelo mundo inteiro.
1: Lembrai-vos, ó Pai, da vossa igreja.
0: Acolhei com bondade no vosso reino os nossos irmãos e irmãs que partiram desta vida. Gertrudes Garcia de Oliveira, Felipe Giordano Neto. Lembrai-vos do Padre Sérgio Henquemaia, que será sepultado amanhã, daqueles pelos quais nós estamos rezando, os que partiram de nossas casas, de nossas famílias, que agora lembramos no silêncio do nosso coração. E todos os que morreram na vossa amizade, unidos a eles, esperamos também nós saciarmos eternamente da vossa glória, por Cristo Senhor nosso. Por Ele, dais ao mundo todo o bem e toda a graça. Por

0: Convido para vir aqui pertinho do padre todos os que vão receber o Pai Nosso. Os catequizandos da catequista Bruna, da catequista Cassiane e da Rosiane. Quem são? Vem cá, pertinho do padre. Coragem, ânimo! Isso, ó, que gente bonita. Até os coroinhas, ó. Aqui pertinho do padre, quem vai receber o Pai Nosso, sobe todo mundo aqui. Aqui desse lado também, vem cá, meu querido. Isso. Isso, que bom. Até o Tizen, ó. Que bom. Que bom. Chega um pouco pra cá, tá muito vazio, né? Isso. Isso. Catequistas, onde é que vocês estão? Para entregar o Pai Nosso, coragem. Está vindo lá. Vem, Rosiane. A Cassiana está aí. Isso, vamos lá. Que bom. O padre disse, olha, não basta rezar e ser mal educado. Não é para rezar e estar chamando o nome. Pode entregar, estou falando com eles. Não é para rezar e gritar palavrões. Responder ao pai, à mãe, fazer bagunça na escola. Quanto mais eu rezo, mais eu tenho que ser bonzinho. Escutou? Você também. E eu também. É para todos nós. Né? Quanto mais a gente reza, mais a gente tem que ser bom. Para o pai, para a mãe, para o irmão, para a irmã, para o vô, para a avó, para o tio, para a tia, para os tios, para os amigos, na escola, na catequese. Que bom. Eu quero que vocês vão rezar. Igual vocês conversam na escola, bem alto. Porque na escola eu sei que vocês falam alto. É? Vieram todos, faltaram alguns? Uns 10, né? Onde é que está o compromisso desses pais, né? Isso. Chegue pertinho do padre. Chega lá pertinho. Vem, minha querida. Vem lá, meu queridinho. Você que está lá atrás. Coragem. Mas o padre não morde nem o altar aqui. Anda pertinho. Isso, que bonito. Aqui, Chiru. Isso. Aqui, pertinho. Ó. Vocês vão rezar bem alto. Bem bonito. Deus quer escutar a voz de vocês hoje. Tá, Duda? Nós vamos rezar baixinho, tá, gente? Hoje nós vamos deixar Deus escutar as vozinhas dele, que é uma vozinha tão bonita. Os que escutam, que estudam na Gracinda, eu sei a voz, porque eles gritam de vez em quando. Os que eu encontro pela rua, de vez em quando, também estão gritando por aí. Então Deus quer escutar vocês. Quem não sabe, vai olhar no quadro. E quem sabe, reza. Baixinhos e eles alto e bonito. Pode ser, dona Bruna? Pode. Rezemos como Jesus nos ensinou e procuremos viver como Ele também nos ensinou. Pai nosso. Fala alto na escola, mais alto.
1: Seja feita a vossa vontade, assim na terra como no céu. O pão nosso de cada dia nos dai hoje. Perdoai as nossas ofensas. Assim nós nos vamos a ser quem nos tem ofendido. E não nos deixeis cair em tentação, mas livrai-nos do mal.
0: Tá vendo? Na escola eles falam baixinho também, assim bonito, ó. Uma salva de palmas para eles que receberam o Pai Nosso, que rezaram tão bonito, parabéns. Rezar e viver, não se esqueçam, né? Pode voltar lá para o lugar de vocês. Livrai-nos de todos os males, ó Pai, dai-nos hoje a vossa paz. Ajudados pela vossa misericórdia, sejamos sempre livres do pecado e protegidos de todos os perigos, enquanto aguardamos a feliz esperança e a vinda do nosso Salvador, Jesus Cristo.
2: Vosso é o reino, o poder e a glória para sempre.
0: Senhor Jesus Cristo, disseste aos vossos apóstolos, eu vos deixo a paz, eu vos dou a minha paz. Não olhei os nossos pecados, mas a fé que anima a vossa igreja. Dá-lhe, segundo o vosso desejo, a paz e a unidade. Vós que sois Deus, com o Pai e o Espírito Santo.
2: Amém.
0: Que a paz e o amor do coração de Jesus esteja convosco em vossa casa e com toda a vossa família.
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E vós, quem dizeis que eu sou? Jesus é o pão vivo descido do céu. É Ele que sacia nossa fome de justiça, de paz e amor. É Ele que nos fortalece a cada dia, sobretudo e também nos momentos difíceis da nossa vida. É Ele que diz a nós: coragem, não tenhais medo, quando nós nos sentimos inseguros e até com vontade de desistir de tantas coisas. Felizes somos nós, os convidados queridos e muito amados para a ceia do Senhor. Eis o Cristo, o Cordeiro de Deus, aquele que tira

0: Sacratíssimo Coração de Jesus, a minha pessoa e vida, minhas ações e trabalhos, para empregar-me todo em
1: seu santo amor e glória. É minha firme resolução pertencer inteiramente, fazer tudo por seu amor e renunciar a tudo aquilo que lhe possa desagradar.

vida, segurança da minha salvação e refúgio seguro na hora da minha morte. Ó coração sagrado, imprimi o vosso puro amor tão profundamente em meu coração, que eu nunca vos posso esquecer, nem separar.

0: Amém.
1: Jesus, manso e humilde de coração,
0: fazei o nosso coração semelhante ao vosso.
1: Simão Pedro disse a Jesus: Tu és o Cristo, o Filho do Deus vivo. Oremos. Refeitos por esse sacramento, concedei-nos, Senhor, viver de tal modo na vossa igreja, que perseverando na fração do pão e nos ensinamentos dos apóstolos, enraizados no vosso amor, sejamos um só coração e uma só alma. Concedei por esse sacramento que celebramos, Gertrudes Garcia de Oliveira, Felipe Giordano Neto, o padre Sérgio Henkmaier, com todos os falecidos, participar do grande banquete do céu. Por Cristo nosso Senhor.
0: Amém.
1: Sentados, teremos agora a coroação do Sagrado Coração de Jesus.
2: Vamos silenciar para acolher os anjos que irão coroar o Sagrado Coração de Jesus.

0: seja amado por toda parte.
1: O Sagrado Coração de Jesus.
0: Meu doce Jesus, que tanto me amais.
1: Fazei que eu vos ame cada vez mais.
0: Jesus, manso e humilde de coração.
1: Fazei o nosso coração semelhante ao vosso.
0: Uma salva de palmas aos nossos anjos, a belíssima coroação, quem organizou o nosso apostolado. Podemos sentar para os nossos avisos? Amanhã, dia 29, segunda-feira, às 19h30, na Ibiraquera, missa. Movimento de Cursílio, Escola Vivencial em Imbituba. Na terça-feira, dia 30, 19h45, Terço dos Homens. 1º de julho, quarta-feira, às 15h, Missa da Saúde. Quinta-feira, 19h30, a adoração. Sexta-feira, dia 3, às 15h, missa em honra do Sagrado Coração de Jesus. 19h30, em Araçatuba, missa. Aqui na Matriz, às 20h, Terço das Mulheres. Sábado que vem, dia 4, 17h, em Águas Mornas, missa. 18h30, no Laranjal, missa. Domingo que vem, às 8h, missa aqui na Matriz. 10h, no Alto Arroio, missa com a chegada da imagem peregrina de Santa Terezinha do Jesus, levada pela comunidade do Sambaqui. É isso, né? Isso. E às 19h, missa aqui na Matriz. Amanhã, à tarde, o expediente vai estar fechado, né? Me parece também que não vai ter aula, né? Isso, por causa do jogo. Ok? Mais algum aviso? Agradeço os catequistas pelo trabalho da catequese com os nossos catequizandos. Nosso apostolado fazendo bonito sempre. Obrigado. Na pessoa do Valdemir, que é o coordenador, que está ali à frente, né? Tentando aumentar o número, né? Dos membros do nosso apostolado e aprofundando na espiritualidade do apostolado. Muito obrigado a vocês que estão aqui. A equipe de canto e a rádio comunitária que rezou conosco. Ficamos de pé para a bênção final. Ah não, antes tem um aniversário, de pé. Tem alguém de aniversário? Quem é Daniel? Daniel está de aniversário, Leia? Coragem, Daniel, eu vi. Leia, quando é que é, Daniel? A relojaria Eduardo amanhã aberta. Ele merece. Está de aniversário também? Tem mais alguém? A poderosa, matou até o carneirinho, olha ali que chique, ó. Que bom, quem é? O teu menino? Vem cá, meu querido, teu pai olhou para ti. Coragem, meu aluno. Isso, depois eu converso com o teu pai lá. Quem é que está de aniversário aqui, mãe? Ai, que bom, vó? Tão nova para ser vó.

0: o Sagrado Coração de Jesus.
1: Viva.
0: Ó, o Nicolas disse pra mim que vai ser padre, tá? Ó, que bom, vamos levar, vamos encaminhar pro seminário. Teu pai já deu ok de lá, ó. Capricha, que bom. Muito obrigado a todos, que bom, que hora abençoada. Estar na casa de Deus, estar na presença de Deus, ouvir o que Deus tem a dizer a cada um de nós.

0: O padre que faleceu hoje, o padre Sérgio, é da congregação do Sagrado Coração de Jesus. Por muitas vezes ele esteve lá em Gravatal, nos encontros, um padre que, se não fez 100, estava ali pertinho dos 100 anos. O Senhor esteja convosco.
1: Ele está no meio de nós.
0: Que desça sobre vós e permaneça para sempre a bênção de Deus Todo-Poderoso, Pai, Filho e Espírito Santo.
1: Amém.
0: Boa noite, boa semana, domingo na missa e semana feliz. Vamos em paz, que o Senhor sempre, sempre nos acompanhe.
1: Graças a Deus.
0: Os apostolados fiquem para nós bater uma foto.
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4: 20 horas e 34 minutos.
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0: 20h59.
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9: ZYW 508, canal 255.